0: do fim da escala 6-1 na Câmara dos Deputados e o fim da chamada taxa das blusinhas e imposto de importação para produtos de até $50. Na área social, a construção de 138 novas creches e a entrega de 31 mil cisternas pelo país. Na saúde, o programa agora tem especialistas, que já chegou a 52% dos municípios. E o programa Gás do Povo, que alcança todos os municípios, beneficiando 15 milhões de famílias. A ministra da Casa Civil, Miriam Belchior, destacou o lançamento do Move Aplicativos, que já registrou 740 mil motoristas de aplicativos e taxistas interessados no financiamento do carro novo em condições vantajosas. A ministra também citou o Novo Desenrola.
1: O Novo Desenrola Brasil Famílias, com 24 dias de operação, já renegociou 1 milhão e 400 mil operações com descontos de 85% na dívida original. De 20 bilhões, a dívida caiu para menos de 3 bilhões para essas famílias.
2: O ministro da Fazenda, Nazi Dario Durigan, também fez um balanço, né, durante a reunião. O que que a gente pode destacar?
0: Olha, Mariana, o ministro da Fazenda, Dario Durigan, fez um balanço positivo, citando a criação de 5 milhões de empregos desde 2023, com o aumento de renda do trabalhador. O ministro ressaltou ainda que o crescimento do país superou as expectativas e que os brasileiros estão pagando menos impostos. Lembrando que o governo isentou o pagamento do imposto de renda para quem recebe até R$5 mil por mês. Vamos ouvir o que ele disse.
3: Por isso que nós acertamos as contas do país, colocando o pobre no orçamento e cobrando de quem tem capacidade econômica. Quem hoje vive de salário paga menos tributo. E quem tem fundo offshore, quem é dono de bet, hoje paga pela primeira vez tributo no país, o que é muito devido, o que é muito justo.
0: Olha, o presidente Lula também aproveitou a reunião ministerial para falar sobre os Estados Unidos indicarem que vão impor uma taxa de 25% a produtos brasileiros. Lula lembrou que o governo, mais uma vez, vai adotar o caminho do diálogo, sem abrir mão da soberania do país em nenhum momento nesse processo.
4: Os Estados Unidos quer problema, ele tem o direito de não querer. Agora, nós não vamos ficar chorando, nós vamos procurar outros parceiros. Se ele não quer comprar, a gente vai vender para quem quiser comprar. Se não quiser investir aqui, nós vamos procurar outro. O que tem que saber é que o Brasil é dono do seu nariz. Isso aqui é um país democrático e soberano. E por conta dessa soberania, nós faremos tudo o que for necessário. Nós queremos respeitar todo mundo, mas nós também queremos respeito.
5: E sobre as próximas ações do governo, o que foi divulgado na reunião, Nazi?
0: Luciano, muitas entregas estão previstas para as próximas semanas. A gente pode citar um novo plano para o combate ao feminicídio, uma nova fase do programa Desenrola para pessoas que estão com os pagamentos em dia não caiam na inadimplência. E o Move Motos, uma nova modalidade de linha de crédito voltada para motociclistas que trabalham com aplicativos de entregas e transporte. Mariana, Luciano.
2: Nazi, obrigada pelas suas informações ao vivo.
5: O governo do Brasil manifestou hoje profunda discordância da conclusão dos Estados Unidos de que a pecuária brasileira utilizaria trabalho forçado em sua produção.
2: A investigação da seção 301 foi concluída pelo governo norte-americano para apurar situações de concorrência desleal praticada por países com os quais os Estados Unidos têm parceria comercial, entre eles o Brasil.
5: As conclusões dela vêm sendo utilizadas para justificar a aplicação de tarifas de importação sobre produtos desses países.
2: O Brasil considerou absurda a conclusão e destacou que a Organização Internacional do Trabalho reconhece o Brasil há décadas como referência no combate a práticas que violam a dignidade dos trabalhadores.
5: Por meio de nota, o governo brasileiro disse ainda esperar que as recomendações de taxação dos produtos brasileiros não sejam efetivadas e que atuará para reduzir danos que venham a ser causados à economia, aos empregos e à renda dos brasileiros.
2: Mais empresas brasileiras vão poder acessar os recursos do Plano Brasil Soberano.
5: O programa foi criado para minimizar os impactos das tarifas impostas pelos Estados Unidos ou aos conflitos no Oriente Médio.
6: Portaria publicada pelos Ministérios da Fazenda e do Desenvolvimento, Indústria, Comércio e Serviços reduziu de 5% para 1% o impacto mínimo no faturamento bruto, exigido para que exportadores e fornecedores afetados pelas tarifas impostas pelos Estados Unidos ou pelos conflitos no Oriente Médio tenham acesso às linhas de crédito. As solicitações vão poder ser feitas a partir da próxima segunda-feira, dia 8, no site ws.com.br. https://bnds.gov.br/elegibilidade-brasil-soberano. A medida beneficia empresas de setores como aço, cobre, alumínio, automotivo e moveleiro, além de exportadoras que mantêm relações comerciais com países do Oriente Médio. Segundo o governo, a iniciativa busca proteger a produção nacional e preservar empregos diante das incertezas do cenário internacional. O Plano Brasil Soberano oferece financiamento para capital de giro, produção voltada à exportação, compra de máquinas e equipamentos, ampliação da capacidade produtiva e inovação tecnológica. De acordo com o BNDES, o programa já recebeu pedidos que somam R$6,5 bilhões, dos quais R$1,6 bilhão já foi aprovado. Claudimário Carvalho, para a Voz do Brasil.
2: Os estados e municípios brasileiros já começaram a receber as doses da vacina Pneumovinte, que será introduzida no SUS, ampliando a proteção contra doenças como pneumonia e meningite.
5: O público principal dessa vacina são bebês e crianças de 2 meses até 4 anos de idade.
2: O uso novo do imunizante nos postos vai começar na segunda quinzena desse mês.
5: Também hoje foram firmados novos contratos de financiamento para entidades filantrópicas, como as Santas Casas.
7: Estados e municípios já começaram a receber as doses da vacina pneumocócica conjugada 20 valente, a Pneumovinte. O imunizante protege contra 20 sorotipos da bactéria causadora de infecções, como pneumonia e meningite. É o dobro da proteção da Pneumo 10, que hoje é oferecida no Sistema Único de Saúde e que será substituída gradualmente. O início da vacinação está previsto para ocorrer na segunda quinzena de junho, como anunciou o ministro da Saúde, Alexandre Padilha.
8: Mais ou menos 6 milhões e 100 mil doses sendo distribuídas já uma parte já chegou, inclusive nos estados e municípios. Estão programando o início, chamando a população para iniciar, procurar a unidade de base de saúde a partir do começo da segunda quinzena de junho, a partir de 15 de junho. Essa ação já nas unidades de base de saúde, nós vamos fazer, como sempre, uma ação aí na Unidade Básica de Saúde para reforçar.
7: Também nesta quarta-feira foram assinados 8 novos contratos da linha de crédito Caixa Hospitais FGTS, somando R$800 milhões. O recurso vai atender hospitais e entidades filantrópicas conveniados ao SUS, como a Santa Casa de São Paulo. O vice-presidente Geraldo Alckmin explicou que, com as condições facilitadas do crédito, esses hospitais vão continuar reforçando o atendimento no país.
9: São hospitais que não têm lucrativo, que atendem o SUS, inclusive a alta complexidade. Em dificuldade financeira, muitos deles, então a boa notícia é que os juros, como pode utilizar recurso do FGTS, caiu de mais de 20% para 11%, e as Santas Casas e hospitais podem ter uma saúde financeira melhor, ampliar os seus serviços, atender bem a população do SUS.
7: O uso de recursos do FGTS para esses hospitais foi autorizado pelo presidente Lula no início do ano. O objetivo é socorrer algumas dessas entidades que enfrentam dificuldades financeiras. Ao todo, são R$4 bilhões para refinanciamento, alívio de dívidas e capital de giro até 2030, com taxas de juros reduzidas e prazos de até 180 meses. O valor contratado até agora já passa de R$1,6 bilhão. Reportagem Gabriela Noronha.
2: E a gente segue falando de saúde, porque existe uma substância que também funciona como uma vacina natural para bebês. É o leite humano.
5: Pois é, através dele a mulher passa ao bebê anticorpos e proteção contra doenças, além da nutrição tão necessária nos primeiros meses de vida.
2: Mas nem sempre a amamentação mãe-bebê é possível, e nesses casos as crianças recém-nascidas precisam de leite doado.
5: Para garantir que eles tenham acesso a esse alimento natural tão poderoso, o Ministério da Saúde lançou uma campanha para estimular a doação.
10: O Brasil tem a maior rede pública de bancos de leite humano do mundo.
2: O leite é destinado a todos os bebês que precisam desse auxílio, em especial os prematuros e de baixo peso, internados em UTIs neonatais. Nos últimos 5 anos, mais de 4 milhões de recém-nascidos foram beneficiados pelas doações coletadas nos mais de 300 bancos de leite de todo o Brasil. E para que outras mães se tornem doadoras, o Ministério da Saúde lançou uma campanha nacional de incentivo à doação.
10: Para bebês prematuros e de baixo peso, internados nas unidades neonatais, o leite humano é muito mais que alimento. É nutrição, imunidade e mais chance de recuperação. Quando você doa esse leite para o Banco de Leite Humano, entra em uma rede de cuidado e chega a quem mais precisa. Doação de leite humano. Solidariedade que nutre, vida que cresce.
2: A coordenadora da Rede Brasileira de Bancos de Leite Humano, Daniela Aparecida da Silva, explica quem pode doar.
11: Para ser doadora, ela precisa estar amamentando e produzindo uma quantidade excedente do que o seu filho consome. Então ela entra em contato com o Banco de Leite e ali ela faz a inscrição dela como doadora. E ela vai ter que apresentar os últimos exames realizados no pré-natal, os exames de sangue mesmo, e também responder um questionário que é justo sobre isso.
2: E uma pequena quantidade de leite pode transformar a vida de uma mãe e de um bebê. É o que garante a coordenadora das políticas de aleitamento materno da Secretaria de Saúde do Distrito Federal, Maria das Graças Rodrigues.
12: A quantidade que ele precisa é mínima, é pouquinho. É um ato de solidariedade, porque eu estou pensando em outra pessoa que às vezes eu nem conheço, ela está levando saúde para ele. Quando esse bebê recebe o leite dessa mulher, esse neném está livre de infecções, ele está melhorando a imunidade, esse bebê está se recuperando mais rápido.
2: Para saber qual banco de leite mais perto da sua casa, você pode ligar no número 136 do Ministério da Saúde. Reportagem Graziele Bezerra. E cerca de 3 mil doulas profissionais que oferecem assistência às gestantes conquistaram o reconhecimento da atuação no Brasil.
5: A lei que regulamenta a atividade garante o acompanhamento em hospitais públicos e privados.
2: Agora o governo quer ampliar esse atendimento no Sistema Único de Saúde.
13: A gestação e o parto representam momentos marcantes na vida de muitas mulheres. Julie já está na reta final da gravidez. Conta com o apoio de uma doula, profissional que oferece assistência à gestante, contribuindo para o bem-estar da mãe e do bebê.
14: Toda dúvida eu tiro com ela. Eu quero saber alguma coisa, eu tô sentindo alguma dor, eu pergunto para ela se é normal.
13: A doula de Julie, Gabriela Santos, fala da importância da grávida ser acompanhada por essa profissional durante o período de gestação.
14: Ser doula é acolhimento, é você instruir e você está ali com o apoio de uma mulher que está trazendo uma nova vida ao mundo.
13: Agora, a proposta do governo federal é ampliar esse atendimento também no SUS. Recentemente, o presidente Lula sancionou lei que regulamenta a profissão de doula no país. Com recente marco, as mulheres passam a ter o direito garantido de serem acompanhadas por doulas em qualquer maternidade. Para formar e capacitar mais doulas a atuarem no Sistema Único de Saúde, o governo do Brasil anunciou investimentos de cerca de 3 milhões de reais para qualificação dessas profissionais na rede pública. O secretário de Gestão do Trabalho e da Educação na Saúde, Felipe Proenço, explica sobre a estratégia nacional e como os recursos vão ser utilizados.
15: É um investimento do Ministério da Saúde, vai ser repassado para as instituições que têm experiência e com isso a gente mobiliza tanto as escolas de saúde do SUS quanto as universidades para que possam realizar essa formação e com isso tenhamos mais doulas.
13: Segundo o secretário Felipe Proenço, para receber os recursos federais e formar novas doulas, estados e municípios precisam apresentar propostas ao Ministério da Saúde. Reportagem Cleide Lopes.
5: Nesta quinta-feira é Corpus Christi e a expectativa é de movimento intenso nas rodovias em mais um feriado prolongado.
2: Com o aumento do fluxo, a Polícia Rodoviária Federal reforça o policiamento até o próximo domingo, com foco na prevenção de acidentes.
5: De acordo com Estênio Pires, coordenador-geral de Segurança Viária da PRF, os motoristas devem estar atentos às condições do trânsito.
16: Três fatores que nos preocupam muito é a ultrapassagem, muitas vezes até em local permitido, mas não com tempo hábil para concluir a manobra, ocasionando o tipo de acidente que mais mata nas rodovias federais, que é a colisão frontal. O outro fator é o excesso de velocidade e o terceiro fator, a alcoolemia. Vários desses acidentes, nós temos a soma desses três fatores.
2: A PRF também vai intensificar a fiscalização em ônibus, micro-ônibus e vans nesse feriado.
5: Isso porque as rodovias federais registraram um aumento de cerca de 8% nos acidentes de trânsito envolvendo o transporte de passageiros.
2: Serão observados os documentos dos motoristas e dos veículos, o estado de conservação dos veículos e a forma como os passageiros são transportados.
5: Reforçando que a empresa de transporte de passageiros só pode exercer essa atividade após autorização da ANTT, a Agência Nacional de Transportes Terrestres.
2: Apoio à pesquisa nas cadeias produtivas da Amazônia, como açaí, cacau e babaçu.
5: Para isso, o governo do Brasil vai aplicar 150 milhões de reais do Fundo Amazônia em projetos de desenvolvimento e inovação do setor.
17: O governo do Brasil anunciou um investimento de 150 milhões de reais para o programa Desafios da Amazônia. O programa visa estimular projetos de pesquisa, desenvolvimento e inovação que tragam soluções para as cadeias socioprodutivas da Amazônia Legal. O investimento será feito com recursos do Fundo Amazônia, administrado pelo BNDES, o Banco Nacional de Desenvolvimento Econômico e Social, e coordenado pelo Ministério do Meio Ambiente e Mudança do Clima, em parceria com o Ministério da Ciência, Tecnologia e Inovação. No primeiro edital, os recursos destinados ao programa vão apoiar o desenvolvimento de soluções tecnológicas para as cadeias do açaí, cacau, castanha, cupuaçu e pescado. O superintendente da área de meio ambiente do BNDES, Nabil Kadri, aponta quais são os resultados esperados.
18: Essa iniciativa é uma iniciativa que visa fortalecer as redes de pesquisa e inovação em todos os estados da Amazônia brasileira. A gente pretende aprovar e apoiar 36 soluções tecnológicas para melhorar a tecnologia em cadeias produtivas de produtos da biodiversidade amazônica. São mais de 630 pesquisadores envolvidos nessa iniciativa, com bolsas de pesquisa e mais de 32 universidades e institutos públicos podendo ser beneficiados.
17: Os projetos deverão ser liderados por instituições de ciência e tecnologia da Amazônia Legal, mas podem reunir organizações de todo o Brasil. Poderão participar universidades públicas e privadas sem fins lucrativos, instituições de pesquisa e institutos federais, em parceria com associações comunitárias e cooperativas. Reportagem André de Barros Lima.
2: A partir de agora, famílias que recebem o Bolsa Família não perdem o benefício quando solicitarem o BPC.
5: O pagamento continua enquanto é feita a análise do pedido ao INSS.
19: Famílias em situação de vulnerabilidade social que solicitarem o benefício de prestação continuada, o BPC, podem receber o Bolsa Família durante todo o período de análise do pedido pelo INSS, o Instituto Nacional do Seguro Social. A mudança evita que os beneficiários precisem deixar o programa de transferência de renda antes da decisão sobre o BPC. Até então, muitas famílias eram obrigadas a pedir o desligamento do Bolsa Família porque o valor recebido podia elevar a renda familiar acima do limite exigido para acesso ao benefício assistencial. Com a nova medida, o desligamento do Bolsa Família só acontece se o BPC for concedido ao final do processo. Nesse caso, o INSS comunica a decisão ao Ministério do Desenvolvimento e Assistência Social, Família e Combate à Fome, que interrompe o pagamento do programa. Os beneficiários continuam tendo direito aos valores retroativos do BPC, desde a data do requerimento, com possibilidade de compensação dos recursos pagos pelo Bolsa Família durante a análise do pedido. Para mais informações, acesse gov.br/mds. Raquel Mariano, para a Voz do Brasil.
2: Mais de 246 mil famílias de baixa renda já receberam antenas parabólicas digitais gratuitas por meio do programa Brasil Antenado.
5: A iniciativa atende moradores inscritos no CadÚnico que vivem em municípios com baixa ou nenhuma cobertura de televisão.
2: A ação contempla 323 municípios de 16 estados e pode beneficiar cerca de 650 mil famílias.
5: Com a nova antena, os moradores passam a ter acesso à televisão aberta com melhor qualidade de som e imagem e a mais de 100 canais gratuitos.
2: As famílias que moram nas cidades atendidas podem solicitar o kit gratuitamente pelo telefone 0800-729-2404 ou pelo site do programa brasilantenado.org.br.
5: O serviço inclui tanto o fornecimento quanto a instalação da antena digital sem custo para os beneficiários.
2: Essas foram as notícias do Governo do Brasil.
5: Uma realização da Secretaria de Comunicação Social da Presidência da República.
2: Com produção da empresa Brasil de Comunicação.
5: Fique agora com um minuto do TCU. Em seguida, as notícias do Poder Judiciário e do Congresso Nacional. Lembramos que amanhã, dia de Corpus Christi, não tem Voz do Brasil. Boa noite.
2: A gente volta sexta-feira. Bom descanso. Até lá.
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24: STF invalida a idade mínima para a aposentadoria especial em atividades insalubres.
25: TSE mantém inelegibilidade do ex-governador do Rio de Janeiro, Cláudio Castro.
24: Consulta pública sobre o desempenho da Justiça do Trabalho vai até sexta-feira.
25: Boa noite, eu sou Marcela Luiza.
24: E eu sou Walter Lima.
25: O Supremo Tribunal Federal, por maioria, considerou inconstitucional a exigência de idade mínima para aposentadoria especial em atividade insalubre.
24: A corte, no entanto, manteve o fim da conversão de tempo especial em comum e a nova regra de cálculo do benefício. Marta Ferreira.
26: A Confederação Nacional dos Trabalhadores da Indústria questiona dispositivos da reforma da Previdência que passaram a exigir idade mínima para aposentadoria especial e vedaram a conversão de tempo especial em tempo comum para períodos posteriores à promulgação da emenda.
27: Por maioria, o plenário decidiu que é inconstitucional a idade mínima criada pela reforma da Previdência, mas manteve a validade da proibição da conversão do tempo especial em comum e da nova forma de cálculo do benefício.
25: Motoristas e cobradores de ônibus e motoristas de caminhão podem ter direito à aposentadoria especial.
24: Esse entendimento é do STJ. Fátima Uchoa.
28: A tese firmada pela primeira sessão do STJ deve ser seguida por juízes e tribunais de todo o país. O INSS defendeu que após a Lei 9.032 de 95, não seria mais possível conceder aposentadoria especial a motoristas e cobradores de ônibus e a motoristas de caminhão por causa da profissão, pois teria de ser comprovada a exposição a agentes nocivos químicos, físicos ou biológicos e que não há previsão expressa sobre o caráter penoso da atividade. Porém, segundo o relator ministro Gurgel de Faria, o regulamento da Previdência não exclui esses trabalhadores do benefício, mas cabe a cada um demonstrar que exerceu atividade com riscos à saúde ou integridade física.
25: TSE mantém inelegibilidade de Cláudio Castro, ex-governador do Rio.
24: Ele foi condenado por abuso de poder político e econômico, condutas vedadas e captação ilícita de recursos nas eleições 2022. Fábio Ruas.
0: Os ministros do TSE entenderam que não houve omissão, obscuridade ou contradição na decisão de março deste ano. O relator ministro Vilas Boas Cueva destacou que não há contradição e omissão quanto à suposta maioria formada para cassação do diploma, isso porque apenas 3 ministros votaram nesse sentido, de um total de 7. Com isso, Cláudio Castro continua inelegível, mas não teve o diploma eleitoral cassado.
25: Termina sexta-feira o prazo para quem quiser participar da consulta pública da Justiça do Trabalho.
24: Você pode ajudar o Judiciário a desempenhar melhor suas funções em

0: A denúncia foi apresentada pelo MPF, Vanessa Pereira.
1: Os mais de 529 quilos de cocaína, avaliados em cerca de 37 milhões de reais, estavam escondidos em meio à carga de carne bovina que utilizava selos adulterados para simular a regularidade do transporte. Além disso, a droga exibia marcas de consórcios internacionais. O motorista do caminhão foi condenado a 10 anos de prisão e pagamento de multa por tráfico transnacional de drogas e uso de lacres com selos de Serviço de Inspeção Federal falsificados.
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2: Uma boa noite.
0: E até sexta-feira.
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5: Eu sou Paula Groba.
6: E eu sou Humberto Pinheiro.
5: E estes são os destaques de hoje do Jornal do Senado, que começa agora.
6: Presidente do Senado anuncia sessão de esforço concentrado na próxima semana.
5: Proposta pode acabar com financiamento de conteúdos online de ódio e misoginia.
6: Sancionada lei da Copa do Mundo Feminina.
5: Boa noite.
6: Boa noite.
5: Falta pouco mais de um ano para o Brasil receber pela primeira vez a Copa do Mundo de Futebol Feminino. E as regras para a realização do torneio já estão definidas.
6: Uma lei sancionada pelo presidente da República estabelece responsabilidades do governo, garante direitos à FIFA e prevê até indenizações para jogadoras que participaram de edições anteriores da competição. Repórter Bruno Lourenço.
7: O Poder Executivo sancionou a lei que estabelece as regras para viabilizar a realização da Copa do Mundo de Futebol Feminino, que ocorrerá de 24 de junho a 25 de julho de 2027 no Brasil. O texto trata da venda de ingressos, da decretação de feriado nacional em dias de jogos da equipe brasileira, proteção de direitos autorais, regras para captação e distribuição de imagens do campeonato e garantias aos torcedores e profissionais, como a facilitação para obtenção de vistos temporários, de turismo e de trabalho. A ex-jogadora Formiga, que defendeu a seleção em 7 Copas do Mundo e 7 Olimpíadas, torce pelo sucesso do evento e das atletas.
8: E que o ano que vem possamos comemorar tanto quanto esse ano e que as duas taças fiquem no Brasil, né? Desse ano vem e que a outra fique e que possamos cada vez mais evoluir em questão a respeito de nós mulheres, que possamos mudar a mentalidade que existe hoje de pessoas achando que ainda não somos capazes, né?
7: A lei também prevê o pagamento de R$500 mil às jogadoras que representaram o Brasil na primeira edição da Copa do Mundo Feminina, em 1991, e do primeiro torneio global feminino organizado pela FIFA em 1988. A presidente da Comissão de Esporte do Senado, senadora Leila Barros, do PDT do Distrito Federal, defendeu a premiação.
9: O futebol feminino brasileiro carrega marcas profundas de proibição estatal e de preconceito social. A proibição perdurou por 4 décadas, sendo formalmente revogada apenas em 1979. As atletas que persistiram em sua paixão pelo esporte durante e após a proibição são pioneiras em sentido pleno. E a elas, o Estado brasileiro deve não apenas reconhecimento, mas reparação.
7: 8 capitais brasileiras vão receber jogos da Copa do Mundo de Futebol Feminino. Belo Horizonte, Brasília, Fortaleza, Porto Alegre, Recife, Rio de Janeiro, Salvador e São Paulo.
5: E o Comitê Olímpico do Brasil, responsável pela participação do país nos Jogos Olímpicos e em outras competições internacionais, teve seus 112 anos celebrados em sessão solene do Congresso Nacional.
6: Durante a sessão especial, o presidente do COB, Marco Antônio Laporta, destacou avanços na legislação que fortaleceram o esporte olímpico brasileiro. Repórter Rodrigo Rezende.
10: Em 8 de junho de 1914, foi fundado o Comitê Olímpico do Brasil. A organização foi homenageada em sessão solene do Congresso Nacional. A senadora Leila Barros, do PDT do Distrito Federal, ressaltou o pioneirismo da organização esportiva brasileira.
9: O Comitê Olímpico do Brasil foi o primeiro Comitê Olímpico Nacional da América do Sul. Desde então, sua trajetória acompanha a própria evolução do esporte brasileiro, desde os primeiros passos da organização esportiva

0: nacional até a consolidação do Brasil como uma potência olímpica reconhecida internacionalmente.
1: O presidente do COB, Marco Antônio Laporta, lembrou os avanços legislativos que permitiram mais investimentos no esporte olímpico brasileiro, como a destinação de recursos das loterias ao setor. A sessão solene contou com a presença de diversos atletas, entre eles Miraildes Maciel Mota, ou Formiga, jogadora do futebol feminino que disputou 7 Olimpíadas com a conquista de 2 medalhas de prata. Formiga ressaltou que a qualificação para uma edição de uma Olimpíada já é a coroação para a carreira de muitos esportistas.
2: Então eu espero que as pessoas tenham consciência que chegar não é fácil. Conquistar uma medalha também não é, né? Que tem adversários ali que não são fáceis. Mas quando conseguimos o passaporte para chegar a uma Olimpíada, já é uma glória, já é uma grande conquista.
1: Leila Barros afirmou durante a sessão solene que os congressistas devem se debruçar nas próximas semanas sobre projetos ligados ao esporte. Caso da derrubada do veto sobre a isenção de impostos de importação para equipamentos esportivos e a criação da Universidade do Esporte.
3: O presidente do Senado, Davi Alcolumbre, anunciou um esforço concentrado para acelerar a votação de matérias pendentes.
4: A primeira delas já tem data para ser analisada: a indicação do novo Corregedor Nacional de Justiça. Repórter Douglas Castilho.
5: O esforço concentrado é um período em que ocorrem sessões para discussão e votação de proposições, podendo ser dispensado o tempo dos discursos dos parlamentares. A votação do nome de Benedito Gonçalves para corregedor do CNJ é a única pauta definida até o momento. Os senadores Stevenson Valentim, do Podemos do Rio Grande do Norte, e Paulo Paim, do PT do Rio Grande do Sul, questionaram o presidente do Senado sobre a proposta de emenda à Constituição que acaba com a escala 6x1. PEC recentemente aprovada na Câmara dos Deputados. Mas Davi Alcolumbre disse que o tema precisa de um debate mais aprofundado e não deve fazer parte do esforço concentrado.
6: Então não é razoável que a Câmara dos Deputados passe 5 meses debatendo um assunto muito relevante para o Brasil, para o povo brasileiro e para a nação, e também para os trabalhadores e para os empreendedores, e o Senado Federal seja obrigado a carimbar um texto aprovado na Câmara.
5: Os demais itens da pauta do esforço concentrado serão definidos pela presidência do Senado em acordo com as lideranças partidárias. Quanto ao fim da escala 6x1, também está em análise a proposta do senador Rogério Marinho, do PL do Rio Grande do Norte, que prevê a possibilidade de os empregados negociarem a jornada de trabalho com os patrões, sem um limite máximo de horas.
3: E o senador Cleitinho, do Republicanos de Minas Gerais, defendeu uma votação célere para o fim da escala 6x1. Apesar de várias propostas já terem sido apresentadas, com o mesmo objetivo, o parlamentar defendeu a votação do texto já aprovado pela Câmara dos Deputados para acelerar a mudança na legislação.
4: Na avaliação de Cleitinho, a medida deve avançar rapidamente no Senado, passando pelas comissões e sendo levada ao plenário o quanto antes. O parlamentar ressalta que a redução da jornada atende a uma demanda dos trabalhadores e, por isso, deve ser analisada com prioridade para o benefício da população.
7: Tudo que é para o povo, acho que tem que andar mais rápido. Passa nas comissões o mais rápido possível, porque eu tenho certeza que se fosse algum tipo de aumento em benefício da classe política, não demorava 5 meses, não. Então, espero que seja o mais rápido possível aqui, porque o povo espera.
3: Já o senador Carlos Portinho, do PL do Rio de Janeiro, é favorável que a proposta seja amplamente debatida no Senado antes da votação. De acordo com ele, por se tratar de uma medida com impacto para trabalhadores, empresas e para o futuro do país, é necessário ouvir representantes de diferentes setores e sanar dúvidas sobre os efeitos da redução da jornada.
4: Portinho destacou que a discussão deve buscar equilíbrio entre os interesses dos trabalhadores e dos empregadores, de forma a evitar prejuízos tanto para a geração de empregos quanto para a atividade produtiva.
8: O que eu tenho cobrado aqui é que essa discussão, ela passe nas comissões, sejam feitas audiências públicas, tem que estar o sindicato dos trabalhadores aqui, da mesma maneira que tem que estar os representantes do setor produtivo. É o que a gente quer discutir. Discutir é importante, é o trabalho do parlamentar.
3: Ganhar dinheiro com desinformação, discursos de ódio e ataques às mulheres pode passar a ser proibido.
4: Um projeto em análise no Senado quer impedir que conteúdos desse tipo sejam remunerados nas plataformas digitais. Repórter Marcela Cunha.
9: O projeto altera o Marco Civil da Internet para bloquear o dinheiro com publicações de conteúdos que ataquem abertamente as mulheres, criando riscos reais de violência ou discriminação, mesmo antes de uma decisão da justiça. Se a rede social for negligente e permitir que usuários continuem lucrando com conteúdos que já tenham sido considerados criminosos, também poderá ser punida. A autora, senadora Augusta Brito, do PT do Ceará, lembra que hoje esse tipo de violência também é impulsionada pelo interesse financeiro e reforça que a ideia é impedir que a liberdade de expressão seja usada como justificativa para a violência.
10: Esse projeto não censura ninguém. Ele apenas afirma que ódio e mentira não podem ser premiados com dinheiro, sem confundir isso com opinião, crítica, ironia, sátira ou debate legítimo.
9: O texto define discurso de ódio, misoginia e desinformação e estabelece regras para a defesa do responsável pela publicação, que será avisado em até 48 horas e terá o direito de apresentar uma defesa para tentar recuperar o valor.
4: Com edição de Paula Groba e trabalhos técnicos Eliseu Caires, o Jornal do Senado fica por aqui. Acompanhe agora as notícias da Câmara dos Deputados. Boa noite.
3: Boa noite e um bom feriado.
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12: Comissão aprova manutenção de merenda escolar durante calamidades.
13: Avança projeto que proíbe a distinção de gênero entre PM e bombeiros.
12: Projeto dificulta fechamento de salas para educação de jovens e adultos.
14: Boa noite. Avança na Câmara a proposta que estabelece condições mais rigorosas para fechamento de turmas de educação de jovens e adultos. Acompanhe na reportagem de Luiz Cláudio Canuto.
15: A Comissão de Educação da Câmara aprovou o projeto que estabelece condições mais rigorosas para o fechamento de turmas presenciais na rede pública para a educação de jovens e adultos. Segundo o projeto, para fechar turmas, deve haver justificativa do órgão responsável pela gestão da educação, o diagnóstico do impacto da ação e uma manifestação da comunidade escolar e do Ministério Público. A proposta muda a Lei de Diretrizes e Bases da Educação Nacional. O texto do deputado Helder Salomão, do PT do Espírito Santo, foi aprovado conforme o parecer do relator, deputado Luiz Lima, do Novo do Rio de Janeiro. Lima afirma que a educação de jovens e adultos atende a um princípio da Constituição e expressa a garantia do direito à educação.
16: A gente ainda tem um percentual entre 25% e 30% de pessoas que passaram de 20 anos, que têm muita dificuldade com leitura, de compreensão de texto, e essas pessoas também ficam fora do mercado de trabalho. E esse projeto é extremamente meritório, porque facilita e avisa essas pessoas e comunica, faz com que as secretarias de educação municipal e estadual comuniquem às pessoas adultas do nosso país que é direito, sim, ela reingressar à sala de aula para ela aprender a ler, aprender a escrever de forma correta, melhorando a autoestima dessas pessoas.
15: O relator cita dados do IBGE de 2023, segundo os quais a taxa de alfabetização de brasileiros com 15 anos ou mais era de 94,6%, mas entre a população rural era pouco mais de 85%. Aproximadamente 11 milhões de pessoas entre 18 e 29 anos de idade ainda não completaram o ensino médio. O projeto que estabelece condições prévias para o fechamento de turmas presenciais de educação de jovens e adultos na rede pública vai ser analisado agora pela Comissão de Constituição e Justiça. Para virar lei, precisa ser aprovado pelos deputados e senadores. Da Rádio Câmara de Brasília, Luiz Cláudio Canuto.
11: Educação.
12: Comissão aprova proposta que prevê manutenção de merenda escolar em caso de calamidade pública. A repórter Mônica Tati tem os detalhes.
17: A alimentação escolar poderá ser garantida mesmo em caso de situação de emergência ou estado de calamidade pública reconhecida ou decretada pelo governo federal. É o que prevê projeto aprovado pela Comissão de Educação da Câmara, como explica a relatora, a deputada Sâmia Bonfim, do PSOL de São Paulo.
18: É sabido que, no período letivo, a merenda escolar eventualmente é a única refeição dos educandos mais vulneráveis economicamente. Dessa forma, fazendo justiça às proposições pertinentes, todas elas certamente motivadas pela recente experiência de paralisação das escolas e de aumento da vulnerabilidade das famílias dos estudantes mais pobres, somos pela aprovação do projeto principal.
17: O texto da deputada Sâmia Bonfim também estabelece que se as refeições não puderem ser feitas no ambiente escolar, será garantida a entrega de cestas básicas para as famílias dos alunos que estejam inscritas no Cadastro Único do Governo Federal. O projeto, que prevê a garantia de merenda escolar em caso de situação de emergência ou de calamidade pública, ainda tem que ser votado por mais 3 comissões da Câmara. Se for aprovado em todas, pode seguir direto para a votação no Senado. Da Rádio Câmara de Brasília, Mônica Tati.
11: Relações Exteriores.
14: Sargento Faur, do PL do Paraná, rebate acusações de que integrantes da oposição teriam atuado junto aos Estados Unidos para incentivar o aumento das tarifas contra produtos brasileiros. Ele afirma que defende a busca do diálogo para evitar medidas que prejudiquem o país.
12: Sargento Faur também apoia a classificação de facções criminosas brasileiras como organizações terroristas. O parlamentar avalia que a medida contribui para a efetividade do enfrentamento ao PCC e ao Comando Vermelho.
14: Tadeu Venere, do PT do Paraná, critica a atuação da oposição no caso das tarifas dos Estados Unidos sobre produtos brasileiros. Para ele, houve estímulo a medidas comerciais contra o Brasil. O deputado considera que a articulação externa tenta desgastar o governo federal.
12: Tadeu Venere contesta a tentativa de relacionar o aumento das tarifas apenas a decisões soberanas do governo dos Estados Unidos. O legislador defende a via diplomática e cobra explicações de parlamentares que fazem oposição ao Executivo Federal.
14: Padre João, do PT de Minas Gerais, considera a viagem de parlamentares da oposição aos Estados Unidos uma ameaça à soberania brasileira. Ele pondera que representantes eleitos não podem atuar no exterior contra a economia nacional, nem contra serviços como o PIX.
12: Padre João cobra uma reação do Congresso diante de iniciativas que, em sua visão, incentivam o aumento de tarifas dos Estados Unidos contra produtos nacionais. O deputado argumenta que o papel da oposição é fiscalizar o governo federal e não apoiar medidas contra o Brasil.
14: Érica Cocai, do PT do Distrito Federal, acusa parte da oposição de ser submissa aos interesses estrangeiros, especialmente dos Estados Unidos. Ela critica articulações que prejudicam a economia nacional e entregam recursos estratégicos, como terras raras e minerais críticos.
12: Na visão de Érica Cocai, o governo anterior foi omisso no combate ao crime organizado e permitiu o avanço de milícias e de esquemas financeiros fraudulentos. A deputada reafirma o compromisso da gestão petista com a defesa da soberania nacional e da democracia.
11: Trabalho.
14: Avança nas comissões o projeto que proíbe a distinção de gênero em concursos e carreiras da PM e dos bombeiros. Mais detalhes com a repórter Maria Neves.
12: A Comissão de Segurança Pública da Câmara dos Deputados aprovou proposta que proíbe a distinção entre homens e mulheres nos concursos públicos e nas carreiras de polícias militares e de bombeiros militares. O texto proíbe expressamente a adoção de limites de vagas para mulheres nas leis estaduais e do Distrito Federal. O relator, deputado delegado Paulo Bilinski, do PL de São Paulo, incluiu na proposta que os critérios de avaliação física também devem ser os mesmos para homens e mulheres. Relatora na Comissão de Defesa dos Direitos das Mulheres, a deputada Carol D'Artora, do PT do Paraná, afirma que o objetivo do projeto é garantir isonomia de gênero nos processos de seleção para as polícias e bombeiros militares.
19: Existem critérios que não são técnicos, existem percentuais máximos para o ingresso de mulheres e tudo isso vai a um desencontro daquilo que tem sido proposto no mundo inteiro.
12: Como as polícias e os bombeiros militares são de responsabilidade dos estados, as regras dos concursos diferem de um local para outro. Em Goiás, por exemplo, a legislação limitava a 10% o número de mulheres nas corporações. Em 2023, no entanto, o Supremo Tribunal Federal considerou essa regra discriminatória e, portanto, inconstitucional. Ao apresentar o texto, em 2023, o deputado Pedro Aihara, de Minas Gerais, ele mesmo bombeiro militar, afirmou que o Conselho Nacional da Categoria estimava que as mulheres ocupavam menos de 14% das vagas nas corporações de todo o país. No mesmo ano, de acordo com o Anuário Brasileiro de Segurança Pública, a média de mulheres nas polícias militares era de 12%. A proposta que proíbe discriminação de gênero para ingresso e ascensão nas carreiras militares dos estados ainda será analisada pela Comissão de Constituição e Justiça. Da Rádio Câmara de Brasília, Maria Neves.
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12: Marcel Van Hatten, do Novo, do Rio Grande do Sul, denuncia um novo acordo de cooperação entre o INSS e a Confederação Nacional dos Trabalhadores na Agricultura. Ele lembra que a entidade esteve no centro das investigações sobre descontos ilegais nas aposentadorias de milhões de brasileiros.
14: De acordo com Marcel Van Hatten, a mudança no comando do órgão previdenciário abriu caminho para o retorno de práticas criminosas. O deputado faz um alerta aos aposentados e pensionistas para o risco de novas cobranças não autorizadas.
11: Previdência.
12: A Câmara dos Deputados analisa a redução da idade mínima para aposentadoria especial por periculosidade. Proposta nesse sentido já avançou duas comissões, como informa a repórter Sofia Peçanha.
20: Trabalhadores que atuam em atividades que oferecem riscos à saúde ou à integridade física são o foco do projeto de lei em discussão na Câmara dos Deputados. A proposta, já aprovada pela Comissão de Previdência, Assistência Social, Infância, Adolescência e Família da Câmara, reduz a idade mínima para a concessão de aposentadoria especial a esses trabalhadores expostos a agentes nocivos. De acordo com o projeto, o tempo mínimo de contribuição para aposentadoria especial pode ser de 15, 20 ou 25 anos, dependendo do grau de risco da atividade. Ou seja, quanto maior o risco à saúde ou à integridade física do trabalhador, menor o tempo exigido. A reforma da Previdência estabeleceu como idades mínimas de 55, 58 e 60 anos. Agora, a proposta reduz as idades para 40, 45 e 48 anos. Na comissão, o relator, o deputado Pastor Eurico, de Pernambuco, mudou o texto original, apresentado pelo deputado Alberto Fraga, do PL do Distrito Federal, além de aproveitar alterações aprovadas pela Comissão do Trabalho anteriormente. Pastor Eurico ressaltou que as mudanças nas regras da reforma da Previdência são uma reivindicação antiga dos trabalhadores expostos a agentes nocivos.
21: Então, essas pessoas estão tendo prejuízo e há muitos desses profissionais que já poderiam estar aposentados, estão com risco de vida, saúde muito afetada, muito abalado. Alguns estão com idade avançada, se ele sai do emprego hoje, ninguém mais o quer. Então, nossa preocupação é de honrarmos, respeitarmos, considerarmos e validar essas pessoas que prestaram em todo esse período de sua vida esse serviço à sociedade.
20: Pelo texto, o valor do benefício inicial passa a ser de 100% da média de contribuições. Desde a reforma da Previdência, o cálculo do benefício leva em conta apenas 60% da média de contribuições, mais 2% para cada ano que exceda 15 anos de contribuição para mulheres e 20 anos para homens. A proposta considera ainda a periculosidade da atividade e não apenas os riscos à saúde, contemplando a exposição a agentes químicos, físicos e biológicos, além dos que exercem atividades consideradas perigosas. Entre os exemplos citados estão trabalhos com explosivos, eletricidade, materiais inflamáveis, radiação, ruído e calor excessivos, além de atividades de vigilância patrimonial ou pessoal e transporte de valores. Agora, o projeto que reduz a idade mínima para a aposentadoria do trabalhador exposto a agentes nocivos precisa ser analisado por duas comissões antes do plenário. Para virar lei, precisa ser aprovado pela Câmara e pelo Senado. Da Rádio Câmara de Brasília, Sofia Peçanha.
0: Ciência e tecnologia.
14: Heloísa Helena, da Rede do Rio de Janeiro, apresentou o projeto para proibir as bets no Brasil. A deputada afirma que as apostas online provocam endividamento, desespero familiar e sofrimento entre jovens atingidos pela jogatina.
12: Heloísa Helena critica a arrecadação obtida pelo governo federal com a regulamentação das apostas. Ela aponta que a tributação transforma a exploração econômica das famílias em fonte de receita pública, sem enfrentar os danos sociais causados pelas bets.
0: Saúde.
14: A comissão aprova projeto que valoriza escolas de saúde pública como estratégicas para o SUS. A repórter Júlia Lopes nos conta os detalhes.
2: A Câmara dos Deputados reconheceu as escolas de saúde pública, que são instituições voltadas à formação, qualificação e treinamento de profissionais da área, como instituições técnico-científicas do SUS, o Sistema Único de Saúde. O projeto aprovado na Comissão de Constituição e Justiça reconhece que essas escolas são capazes de produzir e desenvolver conhecimento e tecnologias, além de preparar profissionais para atuar em situações de emergência em saúde pública. O texto aprovado pela CCJ, por recomendação da relatora, deputada Lídice da Mata, do PSB da Bahia, manteve a versão apresentada pela Comissão de Saúde, que define normas gerais para a atuação dessas escolas. Na avaliação do autor do projeto, o deputado Jorge Sola, do PT da Bahia, a medida é de grande importância para as escolas de saúde pública. Ele destacou ainda que a proposta foi elaborada em conjunto com essas instituições.
22: São escolas que têm um papel muito importante no sistema único de saúde e que não estavam previstos no nosso arcabouço legal do SUS.
2: De acordo com a Rede Brasileira de Escolas de Saúde Pública, existem atualmente cerca de 50 instituições desse tipo no país, vinculadas aos estados ou a centros universitários, com atuação nas áreas de saúde pública e saúde coletiva. O projeto, que valoriza a produção de conhecimento e inovação nas escolas de saúde pública, segue agora para o Senado. Da Rádio Câmara de Brasília, Júlia Lopes.
0: Economia.
12: Ao fazer um balanço da gestão federal, Cabo Gilberto Silva, do PL da Paraíba, considera que o atual governo não cumpriu as promessas de campanha. Segundo o deputado, o executivo apresenta desgastes em áreas como saúde, educação, economia e segurança pública.
14: Na visão de Cabo Gilberto Silva, a solução para os problemas do país passa por uma mudança na condução política e econômica. Ele defende a construção de alianças partidárias que tenham como objetivo a atração de investimentos e redução da carga tributária.
0: Meio ambiente.
12: Câmara analisa reforço das medidas contra incêndios florestais. O repórter José Carlos Oliveira tem as informações.
23: Projeto de lei do deputado doutor Zacarias Calil, de Goiás, aumenta a punição para quem provoca incêndios em florestas, matas, pastagens e outras áreas de vegetação no Brasil. A pena para quem comete tais crimes pode dobrar em relação à atual, com previsão de 4 a 8 anos de reclusão e multa quando a queimada acontecer em unidades de conservação, terras indígenas, reservas legais e áreas de preservação permanente. Além da responsabilização individual dos culpados, a proposta prevê a responsabilidade solidária de empresas e pessoas que financiem, incentivem ou estejam diretamente envolvidas em atividades que resultem em incêndios ilegais. O texto foi aprovado na Comissão de Educação com relatoria do deputado Luiz Fernando Vampiro, do MDB de Santa Catarina.
24: Esse projeto é um projeto amplo, ele trata efetivamente sobre prevenção e conscientização das queimadas no Brasil e em relação à Comissão de Educação, era específico a parceria entre o Ministério do Meio Ambiente e do Ministério da Educação acerca das políticas políticas a serem implementadas dentro das salas de aula, obviamente de material didático, aperfeiçoamento, capacitação de recursos humanos, para poder estar divulgando efetivamente ações que possam inibir e minimizar os impactos das queimadas no país.
23: O projeto de lei ainda prevê um selo verde de combate a incêndios a ser concedido a empresas que adotem práticas sustentáveis. Também determina a criação de um Centro Nacional de Prevenção a Incêndios Florestais para coordenar essas ações em todo o país. O texto está em análise agora na Comissão de Meio Ambiente. Da Rádio Câmara de Brasília, José Carlos Oliveira.
0: Desenvolvimento Regional.
1: Hildo Rocha, do MDB, exalta o programa Maranhão Livre da Fome, criado pelo governo estadual para combater a insegurança alimentar. Segundo o deputado, a iniciativa alia transferência de renda e capacitação profissional para famílias em situação de vulnerabilidade.
12: Hildo Rocha informa que o programa obteve resultados positivos na inclusão produtiva de beneficiários. O parlamentar acrescenta que a medida deve ser apresentada ao governo da Finlândia como exemplo de política pública voltada ao combate à pobreza e à fome.
0: Transportes.
1: Joaquim Passarinho, do PL do Pará, apela aos governos federal e estadual por intervenção imediata nas estradas do norte do país. Segundo ele, a precariedade das BRs e PAs prejudica o trânsito da população, encarece o escoamento da produção e impede o desenvolvimento da região.
12: Joaquim Passarinho ressalta a posição dos portos do norte pela proximidade com o Canal do Panamá e com os Estados Unidos. No entanto, ele afirma que as más condições das estradas eliminam essa vantagem, o que justifica obras urgentes na Transamazônica e na BR-163 durante a estiagem das chuvas.
1: Termina agora o Jornal Câmara dos Deputados, produzido pela Rádio Câmara. O programa teve trabalhos técnicos de Wellington Teles e apresentação de Verônica Lima e Márcio Aquilissardi. Boa noite.
12: A Voz do Brasil volta na sexta-feira. Boa noite e bom feriado.
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2: Olá, muito boa noite para você em sintonia aqui conosco na Líder FM em 107,5. Você em sintonia através do rádio, você também que nos acompanha através da internet. Seja bem-vindo, muito bem-vinda à programação da Líder FM, a melhor emissora de toda a nossa região e, claro, para os melhores ouvintes. Começando agora mais uma edição do seu programa preferido das noites. É o Fim de Noite Líder no ar a partir de agora até a meia-noite com as melhores músicas, unindo o passado e o presente através da boa música. Eu, Odinei Gonçalves, na comunicação, na apresentação, lembrando que está conosco ele, Ademir Nunes, e sua competência profissional. As edições estão a cargo de Paulo Barbosa e a direção geral é de Mauro Roberto Valmorda. Seja bem-vindo, bem-vinda. O Fim de Noite está no ar.

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3: Estamos de volta por aqui com o Fim de Noite Líder, trazendo o melhor da música nacional e internacional, unindo o presente e o passado através da boa música. E você aí do outro lado do rádio também nos prestigiando, fazendo seu coraçãozinho bater mais forte. Muito obrigado, gratidão por estar conosco. Seguimos aqui com mais uma super sequência musical.

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3: O programa Universidade Gratuita, que já beneficia mais de 67 mil estudantes, entra agora em uma nova e importante fase, a da contrapartida social. A partir de agora, os estudantes que se formaram começam a devolver o investimento do Estado em forma de prestação de serviços para a comunidade. Quem explica como funciona esse retorno é a presidente da ACAF, Márcia Sardá Espíndola.
4: É um recurso público que o Estado está investindo 1,2 bilhão por ano. Então, nada mais justo que o aluno dê esse retorno também à comunidade. Já estamos com em torno de 4 mil estudantes que já se formaram e que foram bolsistas da Universidade Gratuita, que agora devem, então, prestar essa contrapartida. Cabe às universidades firmar os convênios. Cada instituição, então, da ACAF, que recebeu o recurso, né? Recebeu o estudante que tem o benefício da Universidade Gratuita, cabe a essas instituições firmar os convênios e fazer um plano de trabalho com essas instituições.
3: Para as entidades filantrópicas, hospitais e prefeituras que precisam de profissionais, o caminho é procurar a universidade comunitária da sua região para firmar o convênio. Atualmente, cerca de 4 mil estudantes já estão aptos para essa etapa. E para quem está estudando, o programa representa a realização de um sonho, como conta a acadêmica de Direito, Giovana Rezende.
5: O programa foi algo que me beneficiou. Fazer o curso que eu sempre sonhei, porque eu sempre quis fazer direito desde o meu sexto aninho ali. Então, é muito gratificante ter essa oportunidade e também poder contribuir para minha comunidade depois. Eu acredito que quando eu for fazer a minha contrapartida vai ser bem mais tranquilo, porque eu já vou saber quem procurar, assim que me formar, quais são os locais que eu vou poder estar atuando e também dentro da minha área, o que pode acabar me inserindo já no meu mercado de trabalho.
3: Os estudantes têm até 2 anos após a formatura para cumprir a carga horária de serviços, que varia entre 120 a 480 horas, sempre em benefício da população catarinense. O pioneirismo e o impacto social desse modelo foram destacados também pela Secretaria de Estado da Educação, como explica Luciane Cereta.
6: Ver agora os estudantes começando a retornar ao cenário de práticas, promovendo aí por meio da sua contribuição o apoio ao desenvolvimento social e econômico nas diferentes áreas do conhecimento é transformador, é realizador.
3: O circuito de orientações da ACAF segue percorrendo as universidades de todo o estado para preparar os alunos para esse grande momento de retorno à sociedade. O Educação no Ar volta na semana que vem. De Florianópolis, da Rede de Notícias Acaerte, Amarilis Pequeno.
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7: Este é o programa Fim de Noite Líder. Estamos retornando por aqui. Mando um abraço apertado e especial. Um beijo também no coração da Roseli, nossa querida ouvinte, na audiência na Vila Rimor, sempre acompanhada do filhão Rian. E também quero aproveitar e estender os abraços para a Marielle e todos os demais familiares. E a todos os nossos amigos ouvintes lá da parte alta de Joaçaba, em especial a Vila Rimor. Gratidão por estar em sintonia conosco nesta noite. Seguimos aqui. A música boa não pode parar.

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2: Este é o meu, o seu, o nosso fim de noite, o programa preferido das noites, onde a gente faz uma seleção caprichada, escolhida a dedo com as mais belas canções para os melhores ouvintes do rádio. Seguimos aqui sem muitas delongas, a boa música chega no seu rádio.

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10: Prazer estar dividindo esta noite com você. Obrigado, gratidão, viu? Obrigado por estar aqui proporcionando que a nossa noite fique muito melhor. Aonde quer que você esteja nos ouvindo, através do rádio ou da internet, de perto ou de longe, é muito bom estar aqui com você nesta noite. Seguimos aqui com mais uma super sequência musical para você.

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2: Este é o programa Fim de Noite Líder, com as melhores músicas do presente e do passado, as mais românticas, as mais apaixonadas de todos os tempos. Um alô especial também para a nossa ouvinte Juliana, que nos prestigia em Parintins. Obrigado, viu, Ju? Um abração para você e a todos aqueles que estão nos ouvindo, assim como a Juliana, nos ouvindo através da internet. Valeu demais. Seguimos aqui, trazendo mais música boa.

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2: Excelente noite, gratidão por estar aqui conosco, dividindo este momento. Muito obrigado por você que nos escolheu e também como a trilha sonora para a sua noite ficar muito melhor. Você trabalhando, você descansando, enfim, o importante é que você esteja conosco. E aqui seguimos trazendo mais música.

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1: Este é o programa Fim de Noite Líder, que traz as mais lindas canções para você que tem bom gosto musical, que pode também, inclusive, colaborar conosco, participando através do nosso WhatsApp 984377826. Fique à vontade. E aqui seguimos com mais música no Fim de Noite Líder.

Este é o programa Fim de Noite Líder até a meia-noite, com as mais lindas canções, fazendo o seu coração bater mais forte para os apaixonados de plantão. A seleção é caprichada. A gente escolhe as melhores de todos os tempos e traz aqui para você ouvir durante as noites da Líder FM. E agora seguimos com mais música, afinal, a boa música não para aqui na Líder FM. Boa noite para você.

0: beleza!
1: Chegamos ao fim da edição de hoje, da edição do programa Fim de Noite Líder. Gratidão, obrigado por você que passou estas duas horas em companhia, em sintonia aqui conosco. O programa fica por aqui, mas volta amanhã. E claro, também quero dizer que eu fico por aqui, mas a programação da Líder continua, ela não para. É 24 horas no ar com a melhor programação para você. Vem aí a Madrugada Líder com boa música para você. Um abraço, fiquem todos com Deus e até a próxima. Tchau, tchau.
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1: Excelente quinta-feira pra você que tá ligadinho junto com a gente. Play Sertanejo tá chegando pra te fazer companhia. Hoje é quinta-feira, 4 de junho, feriado de Corpus Christi. E pra você que tá aproveitando o feriado, bom descanso. Pra você que tá aí trabalhando com o radinho ligado, tamo junto, hein? Tamo junto nesta quinta, hoje, 4 de junho. Pra começar a edição de hoje, tem Ana Castela, Olha Onde Eu Tô.
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0: Esse é o Play Sertanejo, a maior audiência sertaneja em todo o nosso Brasil, com a Marília Tavares, Casado Solteiro. Ainda teve Felipe Rodrigo, também a dupla Diego e Vitor Hugo. E ainda a Ana Castela, nossa boiadeira, cantando aqui pra gente nesta quinta. Quintou, minha gente, que honra, que alegria saber que você tá juntinho da gente neste feriadão aí hoje, Corpus Christi, né? Tá trabalhando? Bom trabalho. Ah, um abraço muito especial pros amigos motoristas, né? Os amigos caminhoneiros também, transitando o Brasil afora na boleia do caminhão, dando aí carona pra gente, os amigos pecuaristas, os amigos do campo que não param nem um dia, nem no feriado, estão aí na labuta, trabalhando e com o radinho ligado.
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0: A Simone Mendes lançou em abril do ano passado, gente, a música Saudade Proibida, que faz parte do DVD Cantando Sua História 2. Essa música, ela fala sobre uma relação que chegou ao fim, mas que continuará presente na memória.

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0: Jorge Mateus, Sol nos Olhos, aqui no Play. Também Michel Teló. O tempo não espera ninguém. Essa música é muito linda, muito especial mesmo, hein? Um mantra realmente. Ainda Hugo e Guilherme com Vazou na Braquiara. E abrimos a sequência com a coleguinha Simone Mendes, Saudade Proibida. Que gostoso estar com vocês aqui, hein? Valeu, valeu, valeu, valeu pela companhia. É o Brasil inteirinho ligado com a gente, curtindo aqui a nossa festa sertaneja. Pequena pausa e eu volto já já junto com você.
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0: Brasil inteirinho ligado com a gente, curtindo o melhor da música sertaneja. É hora de Vitor e Luan. Menos pior.

Thales Lessa, Gaveta de Saudade. O talento de Thales Lessa, grande cantor, grande compositor também, né? Da música sertaneja. Ainda o Zé Henrique Gabriel, também Gustavo Lima, com Saudade Sua. Sofrência do embaixador Gustavo Lima, na quinta-feira, também Vitor e Luan, Menos Pior. Esse é o Play Sertanejo que todos os dias, de segunda a sexta-feira, tem esse encontro com você para te levar até você 2 horas de boa música sertaneja, né, gente? O Brasil ama música sertaneja e a gente toca para você com muito carinho, muito, muito amor mesmo aqui. É feito a nossa programação, tentando levar até você o que é de melhor do cenário sertanejo. Já, já, eu tô de volta.

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1: Boa quinta-feira pra todo mundo. De volta aqui no Play Sertanejo, é hora de César Menotti e Fabiano. A participação especial é de Mari Fernandes.
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0: Henrique e Juliano, para fechar a nossa primeira hora juntos, nesta quinta-feira, feriado de Corpus Christi. Ainda teve Fiduma e Jeca, obrigado moleque. Essa moda é ajeitada, hein, gente? Uma das minhas preferidas, os talentosos Fiduma e Jeca. Ainda Marcos e Belucci, Eu Era. Essa música é linda. Os casais apaixonados, eles gostam demais dessa música. Aliás, a dupla Marcos e Belucci dispensa comentários, hein? E abrimos a sequência com os Menotes, os irmãos César Menotti e Fabiano, junto com a Mari Fernandes. Assim, a gente já fecha aqui a nossa primeira hora juntos nesta quinta-feira. Daqui a pouco eu já faço convite, fique junto comigo, hein? Vem aí a segunda hora de hoje do Play Sertanejo com o melhor da nossa música sertaneja.
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0: Olha, o João Bosco e Vinícius lançou em setembro do ano passado a música Medida Protetiva, em parceria com o Gustavo Lima. Essa música, ela faz parte do EP Deixa o Barulho e fala sobre a dor de não conseguir esquecer um grande amor. Bora sofrer, bora curtir. Medida Protetiva. João Bosco e Vinícius e Gustavo Lima canta.
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1: Guilherme Santiago, os irmãos Guilherme Santiago junto com os irmãos Zezé de Camargo e Luciano, que encontrem, gente, é moda sertaneja das boas, é play sertanejo. Ainda Antony Gabriel, também teve a Lana Maceda com a Melody e abrimos a sequência com o João Bosco e Vinícius e Gustavo Lima, Medida Protetiva. Ô, partidão sertanejo, hein? Aquela festança gostosa, os clássicos da música sertaneja, a nova geração não pode faltar também, né? Daqui a pouquinho eu tô de volta e te espero com mais música sertaneja.
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1: Seguimos aqui no Play Sertanejo, uma boa quinta-feira pra você que sintoniza aqui a nossa rádio. Quer romantismo? Quer moda boa? Então toma, Zé Felipe com Ana Castela.

0: Gustavo Mioto com a princesa, participação especial de Ana Castela, hein? Ainda teve Felipe Araújo com a Simone Mendes, você curtiu também a dupla Fernandes Sorocaba com a Maiara e Maraíza e abrimos a sequência com o Zé Felipe e Sua Boca Mente junto com a Ana Castela. Mais um grande sucesso que você curte, você se emociona, romantismo, moda apaixonada, moda chique por demais. O Play Sertanejo também toca pra você.
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0: Bora que bora aqui na sua quinta-feira, é hora de Breno e Matheus.

0: Cristinas. Também os Bastiões, Israel e Rodolfo. E abrimos a sequência com o Breno e Matheus, Play Sertanejo. Brasil inteirinho ligado com a gente, curtindo aqui essa festa gostosa nesta quinta-feira, hein? Quinta-feira maravilhosa. Meus amigos motoristas de aplicativo, transportadoras também, né? Os amigos que sintonizam sempre, sempre aqui a rádio para curtir o nosso play, tá? Os amigos da construção civil também, né? Os amigos que trabalham no campo, né? Os amigos que todos os dias estão com a gente aqui. A galera do chapéu também, não vou esquecer de vocês não, de jeito algum. Vou falar em vocês daqui a pouquinho, tem uns figuras que a gente gosta demais no rodeio, né? Já já tem Country Beat aqui.
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0: Play Sertanejo está de volta com vocês aqui na sua quinta-feira. É hora de Country Beat e Rio Negro e Solimões.

0: Matheus Vargas com Kleber e Cauã. Ainda Matheus e Cauã com Admita. Participação especial dela, Laona Prado. Teve Cleito e Romário. Também a Simone Mendes com a Laona Prado, Saudade Burra. E o Country Beat apaixona muita gente. O grupo Country Beat com o Rio Negro e Solimões. Essa aqui não pode faltar nos rodeios, né? Na balada sertaneja. E não pode faltar também no Play Sertanejo, que chega ao fim nesta quinta-feira. Foi bom demais estar com vocês. A nossa gratidão pela amizade, pela companhia, pela audiência. Amanhã a gente volta a se falar em mais uma edição do Play Sertanejo. Amanhã é sexta-feira já, eu te espero. Até lá, tchau, tchau.
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2: Opa, como é que você tá? Tudo bem? Prazerzaço, Michael Oliveira, chegando em mais uma edição do seu Raridades. Nesse Corpus Christi, sim, feriadão, uma quinta-feira. Pois é, tem muita gente já aproveitando desde segunda, viu? Bora lá conferir a quarta edição do mês de junho aqui do nosso programa, cheio de música antiga, pra você dar um play nas suas melhores recordações. Vamos pro ano de 97 com U2, Last Night on Earth.
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Richard Marx, Now and Forever, 94, teve U2. E agora a gente parte para 1984 com o americano Kenny Loggins. Lançado em janeiro daquele ano, a track foi carro-chefe da trilha sonora do filme Footloose e permaneceu por 3 semanas consecutivas no topo da Billboard Hot 100. Com esse mesmo nome aí, ó, Footloose. Voltando.

0: E aí, não tem como ficar parado com essa música, né? Footloose, Kenny Logans na programação. Rápido intervalo, na volta eu volto com muito mais.
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0: Bom feriadão pra você ligado aqui na programação do seu Raridades. A gente traz o segundo bloco em música de 1980. The Pointer Sisters, com He's So Shy.

0: Duran Duran, Save a Prayer, 1982, na programação teve Love Unlimited com I'm So Glad That I Woman e o som de Pointer Sisters. Fica por aí, depois do intervalo, tem a segunda parte e muito mais.
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0: Tô de volta, obrigado pela sua audiência. Você que tá no carro, tá descansando, tá pegando a estrada ou já chegou no destino final, o importante é que você tá sintonizado e a melhor trilha sonora, eu sigo tocando por aqui. E a gente vai pra 1993 com Tag Team e Oop, That It Is.
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0: 10 Magic Box. If you teve Boyz II Men on Bended Knee e o som de Tag Team. Fica por aí, última pausa.
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0: De volta no seu feriadão, quinta-feira, entrando na reta final do seu Raridades. E mais músicas antigas. Essa de 82, do Jeffrey Osborne. E ela continua super viva na nossa memória. Curiosamente, na época, ela nem chegou ao topo das paradas, mas o sucesso real veio com o tempo. A música virou um verdadeiro clássico romântico e se tornou uma trilha sonora obrigatória em casamentos e também, por que não, no Dia dos Namorados que tá chegando, né? Bora lá, On the Wings of Love.
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0: Ponto final, fechando super bem essa edição de quinta-feira, Corpus Christi, feriadão na programação, e a gente segue aqui fazendo a melhor trilha do seu rádio. Fizemos, né? New Edition com Earth Angel, 1986, 40 anos atrás, valeu demais pela sua audiência. Não desliga o rádio, segue por aqui, eu volto amanhã na programação.
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2: Quintou, dia 4 de junho, hoje é dia de Corpus Christi. E você que mantém a tradição, né? Dos momentos especiais deste dia, tá aí este dia para todos. Meus queridos, tá no ar o Sertanejaço nesta quinta-feira, a gente vai chegando com os melhores da música sertaneja para você curtir, você que tá aí na sua casa, você que tá no seu trabalho, tá na estrada, você que tá, não sei onde você tá, mas que bom que você tá aqui com a gente, sintonizado na nossa programação, é motivo de grande

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0: Arnaldo, vai cair a água. Maiara e Maraíza, quem sente saudade sou eu, ou sou eu. É isso daí, voltamos já.
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0: Super programa Sertanejaço no seu rádio que voltou. Henrique Juliano, última saudade.

0: subir.
1: Cleiton Romário. Opa, cadê eu? Hugo e Guilherme Mentirosa e João Pedro e Cristiano acordou namorando. Que coisa, como é que é isso aqui? O programa volta já.
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1: Programa Sertanejaço tá de volta no seu rádio com Humberto e Ronaldo. Convidado não convidado.

0: Marrone, ai que vontade, Pedro Sanches e Thiago Corpão Violão. E o nosso programa volta bem rapidão.
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0: Tá no seu rádio aqui o melhor da música sertaneja, tocando pra você, Leonardo, amanhã, mas vai tocar agora.

0: Ó, o panda, não é simples assim. Paula Fernandes depois com Victor e Léo e o nosso... Vamos ali, né? Voltamos já.
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0: Tudo bem? Tô de volta no Sertanejaço com o Marcos e o Belute, como um beijo.

0: o seu oposto. E você que está no posto de saúde ou de combustíveis, muito obrigado pela audiência, porque a gente volta já.
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0: Gabi Martins, dor de cabeça. Guilherme Benuto, pulei na piscina. Celular no bolso. Aí tem que ter IP69, né? Pra não entrar água. É, proteção contra mergulho, sei lá, né? De falar, viu? Também tem que tomar cuidado. O cara bebo faz cada uma, né? O Sertanejaço volta já.
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0: Diego e Victor Hugo Tubarões, Thiago Brava, amiga parceira com o MC Pequeno Menor. Este sucesso é de 2015. Pra você que não conhecia, o fica com a gente que voltamos já.
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0: hoje, Brito e Samuel, Romance Rosa, Matheus e Cauã, Admita e o nosso programa. Fica por aqui, acabou. Eita, valeu demais. Super quinta e até o próximo.
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5: Vamos curtir o Violada com Saudade do Nosso Amor, Carreira e Carreirinho, daquelas músicas simples que tocam fundo. E a dupla, que era pai e filho de verdade, tinha um jeito muito natural de cantar sentimentos sem forçar, né? Eles seguiram os passos de Tião Carreiro, um dos maiores nomes da viola caipira, e carregaram esse legado com muita dignidade. Bora cantar e matar a saudade. Saudade.

0: Chá de Jefferson com boate azul da Saudade ao Baile, bloco completíssimo. Vou só ali tomar um cafezinho que eu tô precisando, viu? Já já eu tô de volta com muito mais.
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0: Esse é clássico, hein? Fuscão Preto, Zé Tapera e Teodoro, lançado lá nos anos 80, virou um clássico do humor sertanejo. Aquelas músicas que falam do sonho do brasileiro comum de ter um carro com aquela leveza e aquele bom humor que só um sertanejo sabe fazer.

0: Trem do Pantanal, bom demais, gente. Sertanejo tem esse dom de levar a gente para lugares diferentes sem sair do lugar, só viajando na mente. Rapidinho a gente faz uma pausa e já já tem muito mais por aqui.
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0: Vamos de Holanda, gente, que música linda. Christian Ralph, 1995. O quanto que eu ouvi essa música, composição de Pablo Milanês, o grande cantor e compositor cubano, adaptada para o português.

0: Adalberto e Adriano fechando mais um bloco, Minha Vida nas Ruas, três músicas que pesam o coração do jeito certo, né? Só um instantinho, viu? Já já eu tô de volta com vocês aqui no Violada.
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0: 4:57.

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2: Vamos de Romaria Renato Teixeira, 1977, considerado por muitos músicos uma das maiores canções da música brasileira, não só do sertanejo, viu? E o Renato Teixeira escreveu essa música numa época em que vivia um momento de busca espiritual profunda, e isso aparece em cada verso.

0: Milionário José Rico, Estrada da Vida. Bom demais, bloco que combinou perfeitamente com o dia de hoje, né? E já já eu volto com mais moda boa por aqui.
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0: 5:10.
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0: Vamos agora com Adeus Mocidade, Elisilvio Zé Goiano, daquelas músicas que falam da passagem do tempo com honestidade que dói e que consola ao mesmo tempo.

0: João Carreira e Capataz, Faculdade da Pinga, da Nostalgia ao Recomeço. E ainda deu tempo pra rir com o João Carreira também. E a pausa é rápida e já já eu tô de volta com mais violada por aqui.
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0: 5:25.
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Prezado ouvinte, nós apostólicos do Consolador, cremos que nosso Senhor Jesus Cristo foi o princípio de todas as coisas criadas por Deus Pai, que Ele veio à Terra em sua primeira vinda para trazer a verdade, a revelação do Pai Celestial e de sua doutrina, pela qual deu o seu corpo e a selou com o seu sangue, o sangue do Novo Testamento, que foi derramado por muitos para remissão dos pecados. Tendo sido vitorioso sobre a morte e o império do mal e ressuscitado ao terceiro dia, deu valor eterno à palavra que havia anunciado, inclusive comprovando que havia recebido todo o poder do Pai para conceder a vida ao espírito daquele que, a qualquer tempo, nele cresce, aceitasse e vivenciasse os seus ensinamentos. Somos reconhecidos por havermos sido alcançados por sua infinita misericórdia e, sem qualquer intenção de superioridade, sentimo-nos honrados em poder glorificá-lo pela eternidade de sua pessoa espiritual e do seu corpo santo, com o qual ele foi elevado aos céus. Também o glorificamos pela sua participação na Trindade excelsa, Pai, Filho e Espírito Santo, alta posição hierárquica que lhe garante o direito de comandar a todos os

Nesta data, dedicamos louvor e honra ao nosso Senhor Jesus Cristo, em reconhecimento pela consumação do seu sacrifício, por haver ressuscitado sobre a morte e por haver sido arrebatado aos céus em seu próprio corpo, nascido de Deus Pai e da bendita Mãe Virgem Maria, por milagre inédito do Espírito Santo de Deus. Nosso Senhor Jesus, o primogênito da criação divina, veio à Terra para realizar extraordinária obra de redenção e salvação e para manifestar ao mundo o poder e o amor de Deus o Pai. Depois de haver anunciado o seu Evangelho e realizado milagres e maravilhas, ele entregou-se em sacrifício vivo para libertar a criatura humana do engano e do pecado, conforme for anunciado pelo profeta Isaías. Contudo, a morte não teve domínio sobre o corpo de nosso Senhor Jesus, uma vez que, ao terceiro dia, após a sua crucificação, ele ressuscitou glorioso e em seu próprio corpo santo e imaculado. Foi arrebatado aos céus, assentou-se à destra do Pai, de onde passou a reinar para toda a eternidade. Antes de ser martirizado, nosso Senhor instituiu a Santa Comunhão, sacramento que tem por objetivo fortalecer a fé e alimentar o espírito dos filhos e filhas de Deus na terra. Na celebração desse sacramento, nosso Senhor Jesus realiza o milagre da transubstanciação, quando então

os elementos eucarísticos, o pão e o suco da uva, se tornam em corpo e sangue de Cristo Jesus, conforme ele mesmo afirmou: Eu sou o pão vivo que desceu dos céus. Se alguém dele comer, viverá eternamente. E o pão que darei pela vida do mundo é a minha carne. Este é o pão que desceu dos céus. Honra, louvor e glória sejam dadas ao nosso Senhor Jesus Cristo pela grande vitória que ele alcançou sobre a morte, por haver sido arrebatado aos céus em seu próprio corpo santo e por ser o pão vivo que desce dos céus para alimentar e fortalecer a fé no coração dos filhos e filhas de Deus.

Nesta data especial da celebração do Corpus Christi, o Corpo Santo de Nosso Senhor Jesus Cristo, prestamos honra e ações de graças a Deus, o Pai, e ao seu Divino Espírito Santo, por haverem cumprido os planos divinos e enviado o primogênito da criação divina a este mundo. Glorificação, louvor e honra ao nosso Senhor Jesus Cristo, pela vitória que alcançou sobre a morte e por haver retornado aos céus para reinar eternamente à destra do Pai, como Divino Redentor, Salvador e Senhor da vida. Solene homenagem e reconhecimento ao Senhor Jesus pela organização e preparo espiritual desta Igreja Apostólica, como tabernáculo de Deus na terra. Ações de graças pelo galardão concedido à Santa Vó Rosa como consolador prometido e reconhecimento pelo preparo do Santo Irmão Aldo, o pastor que haveria de existir para agregar e conduzir pessoas de bem no caminho da verdade. Gratidão ao Poder Celestial pelo pão vivo que desceu dos céus para fortalecer a fé e alimentar o espírito dos filhos e filhas de Deus, nosso Senhor Jesus Cristo.

0: Estamos apresentando a Hora Milagrosa e na sequência vai falar-lhes o pastor Ramão Simval Medeiros Machado.
1: Ó prezados ouvintes, irmãos apostólicos, desejo-lhes muita paz, a bênçãos dos céus, de Maria Santíssima, de Nosso Senhor Jesus, da Santa Vó Rosa, o Espírito Consolador, e desejo-lhes a bênção do nosso amado primaz santo, irmão Aldo, que estes santos poderosos possam encontrar na sua alma a fé, o verdadeiro amor, o desejo de viver uma vida com Deus e o esforço, a boa vontade para viver em paz, para se amarem, para praticarem o bem. Falo-lhes nesta oportunidade sobre o significado e o valor do dia de Corpus Christi. Falo-lhes, prezados ouvintes, que Corpus Christi significa corpo de Cristo. Essa data é dedicada a prestar homenagem e adoração ao corpo de Cristo, aquele mesmo corpo santo que nasceu da Virgem Maria Santíssima e que foi o vaso precioso do Espírito do Filho de Deus, nosso Senhor e Salvador Jesus. Ele, o Filho amado do Pai, realizou na terra a extraordinária obra de salvação e de grande poder, ensinando, curando, libertando os oprimidos, redimindo almas, ressuscitando mortos e entregando o seu próprio corpo em sacrifício vivo para salvar e libertar a criatura humana do pecado, libertar do sofrimento, consumando a mais perfeita obra de salvação. Jesus Cristo subiu aos céus com toda a glória e esplendor, vitorioso sobre a morte e sobre o pecado. A morte não teve domínio sobre aquele que deu a sua vida para a nossa salvação, sobre aquele corpo santo, pois ao terceiro dia, após a sua crucificação, Jesus ressuscitou. E naquele mesmo corpo subiu aos céus, e por meio deste corpo alimenta a sua igreja. Corpus Christi significa também a presença de Cristo na Santa Comunhão, sacramento instituído por nosso Senhor. E para fortalecer a fé e alimentar o espírito do povo de Deus, por meio do seu corpo e do seu sangue. Assim, pelo milagre da transubstanciação dos elementos eucarísticos, o pão e o vinho, estes se tornam no corpo e no sangue de Cristo, conforme ele mesmo afirmou: eu sou o pão vivo que desceu dos céus. Se alguém dele comer, viverá eternamente. E o pão que darei pela vida do mundo é a minha carne. Este é o pão que desceu dos céus. Prezados ouvintes, comemorem esta data tão importante com muita gratidão a Jesus, por ser ele o pão vivo que desce dos céus, que alimenta a alma, que fortalece a fé em nosso coração, na sua vida, da sua família, dos seus filhos, de todas as pessoas que creem em Jesus e estão dispostas a glorificá-lo com a sua vida santificada, com a sua vida obediente a ele, que não mediu sacrifícios para nos dar o conhecimento da verdade de seu Pai, do reino dos céus, da vida dos santos, de como temos que viver nesta terra e um dia estar com ele na sua glória eternamente. Adorem o corpo glorioso de nosso Senhor Jesus, com a sua santificação, com muita reverência, valorizando, prezados ouvintes, a tudo quanto ele, Jesus, realizou para a salvação e a santificação de nossa alma e pela sua grande vitória em subir aos céus naquele mesmo corpo santo, que é a habitação do Espírito de Cristo, nosso Senhor e Divino Salvador. Então entendam, prezados ouvintes, que ele, Jesus, existe na glória celestial, ele é vivo e poderoso naquele mesmo corpo, porque ele ressuscitou. Aquele corpo que foi martirizado, que foi crucificado, que morreu por nossa causa. Pense nisto. Quanto é importante viver para Jesus. Quanto é importante ser humilde, ó ouvinte, para não só nesse dia tão importante de Corpus Christi, mas por toda a nossa vida, nós vivermos no temor do Senhor, no respeito à sua doutrina, à sua disciplina, disciplina que nos ensina a viver para Deus, que moraliza a nossa vida, doutrina que ilumina a nossa alma, porque Cristo Senhor, Ele é luz, Ele é vida, Ele é o exemplo de como viver para Deus. Então, nós, apostólicos, comemoramos este dia de Corpus Christi com muita gratidão, com muita devoção em nossa alma, com muito reconhecimento da vida e do sacrifício de nosso Senhor, da sua ressurreição, da sua grande vitória. Ele é merecedor, prezados ouvintes, de todo o nosso amor. E aquele que ama, o serve, o adora e vive para Ele. Porque Ele, Jesus, através do seu grande sacrifício, Ele pôde cumprir também, através da sua ressurreição, da sua grande vitória, Ele pôde, nos dias atuais, enviar o outro Consolador que Ele prometeu a Santa Vó Rosa. E ela está conosco. E ela tem abençoado e está abençoando a todos que creem em Jesus nosso Senhor, crendo na sua palavra, inclusive nessa promessa, que Ele não nos deixaria órfãos, mas nos enviaria o outro Consolador. Eu digo-lhes que a Santa Vó Rosa faz parte direta desse dia tão importante, dessa vitória tão grande de Jesus, do reino dos céus, vitória do nosso Deus e do povo de Deus, porque ela é fruto da vida e do ministério de Jesus nosso Senhor, que a preparou para ser o Espírito Consolador e deu-lhe esse valioso, importantíssimo e grande galardão de ser o Espírito da Verdade, ensinador de toda a doutrina de Cristo pela qual Ele deu a sua vida. Então nós também adoramos com muita sinceridade e gratidão a Santa Vó Rosa, que nos ensinou a conhecer a verdade sobre Jesus, sobre esse dia tão importante e o seu significado de Corpus Christi. Então a Santa Vó Rosa, a ela e ao irmão Aldo, nós devemos muita gratidão e muito respeito, muita devoção e a verdadeira fé no que eles têm nos ensinado e no ministério que receberam de Jesus nosso Senhor. Prezados ouvintes, também adoramos com muita gratidão a Maria Santíssima, Mãe de nosso Senhor, porque ela foi a genitora, foi através dela que Deus o Pai pôde enviar aquele corpo santo, gerar no ventre de Maria Santíssima e nascer o menino Jesus, vaso do Espírito glorioso do Filho de Deus. Então, amados ouvintes, esse dia de Corpus Christi também deve ser dedicado em adoração e veneração à Mãe de nosso Senhor Jesus, Maria Santíssima, e nossa Mãe Espiritual, porque ela, além de ter sido o vaso precioso para que o Filho de Deus nascesse nesta terra, ela deu a sua vida para ajudar a Jesus, e ela muito o amou e fez tudo pelo seu povo e faz nos dias atuais. Maria Santíssima é viva e poderosa e também herdou o galardão precioso de ser a mãe do Salvador, de ser honradamente a santa poderosa que viveu nesta terra e ajudou o seu filho, esteve com os seus apóstolos e com a Igreja Apostólica Primitiva. E nos dias atuais tudo tem feito para a salvação de almas daqueles que creem no seu amado filho. Então a Maria Santíssima, toda a honra, toda a glória, louvor e adoração também, juntamente ao seu amado filho Jesus Cristo, nosso Senhor e Salvador, e a Santa Vó Rosa, o glorioso Espírito Consolador. E que estes santos poderosos, com o primaz santo irmão Aldo, abençoe a sua vida, abençoe o seu lar e vos ajude a cada dia, não só no dia de Corpus Christi, mas todos os dias da sua vida, saibam amar e respeitar a Jesus, nosso Senhor, e alimentar a sua alma, sempre que puder, participando da Santa Comunhão, que é celebrada na Igreja Apostólica. Sempre que tiverem oportunidades, alimentem a sua alma, a sua fé, no corpo e no sangue de nosso Senhor Jesus Cristo, que é dado através da Santa Comunhão, com a transubstanciação dos elementos que é o pão e o vinho. Prezados ouvintes, que esta graça vivificadora esteja na sua alma, a cada dia da sua vida, e sejam muito felizes e abençoados, e saibam a glorificar a Deus, o Pai, a Jesus, ao Divino Espírito de Deus e a todos os seus santos, por essa grande oportunidade de compreendermos o significado dessa data tão importante e deste fato tão glorioso de Jesus nosso Senhor ter vencido a morte, ter ressuscitado naquele corpo santo e nele hoje viver nos céus e para toda a eternidade. E a passo a orar em seu favor, ó glorioso e onipotente Deus e Pai nosso Senhor Criador, presto honra ao Senhor, ao seu Divino Espírito e ao teu Filho amado, pela grande vitória de ter enviado à terra o teu amado Filho, que cumpriu essa nobre missão de ensinar os homens a viver em santidade, que deu a sua própria vida, que padeceu naquele corpo santo para vencer a morte e vitorioso ter subido aos céus e existir no teu corpo santo, ó Jesus. Nós te adoramos e te veneramos por este grande dia de Corpus Christi. Toda honra e glória ao teu nome, pela tua grande e inigualável obra de salvação, também pela vinda do Espírito Consolador à Santa Vó Rosa, que nos deu para nos ensinar a verdade, para iluminar a nossa alma e nos trazer a tua mensagem, nos fazer compreender a vida do teu corpo, o significado e o valor da tua bênção, dessa vida que tem nos dado através da Santa Comunhão e através das tuas bênçãos para vivificar a fé de todos que creem no Senhor como Divino Mestre e Salvador. Também na tua Santa Mãe, Maria Santíssima, honra, glória e louvor ao seu Santíssimo nome, ó gloriosa Mãe de Jesus nosso Senhor e nossa Mãe Espiritual. A nossa gratidão, o nosso amor pelo Filho que nos deste, pelo teu amor, pelo teu amparo, pelas bênçãos que a cada dia tem nos dado. E eu rogo que abençoe com a Santa Vó Rosa, com todos os santos e anjos nesta hora, estas pessoas que vos adoram e que dedicam a vossa vida para que sejam o vosso nome glorificado, honrado com os atos de cada família, de cada pessoa, de cada jovem que nesta hora vos adoram. E eu peço, Santa Vó Rosa, que atenda os pedidos que eles estão fazendo em favor da sua alma, da sua santificação, da sua família, muito especialmente por ocasião desse dia tão importante de Corpus Christi. Vivifica a vida do povo de Deus, das pessoas de fé que buscam a salvação de sua alma. Os fortaleça e os ajude a compreender a vida de Jesus e o significado da sua vinda, do seu sacrifício, da sua ressurreição. Confie, prezados irmãos, na graça de Deus e que a Senhora Santa Vó Rosa também abençoe o trabalho, a saúde, a vida em família, livra-os dos perigos e dos males e eles sejam prósperos e bem-sucedidos. Unja a água e o óleo que eles aí colocaram para receber da tua bênção e das virtudes do Espírito de Deus. Confie, prezados irmãos, na graça e na bênção desta Santa Poderosa, de Maria Santíssima, da Santa Vó Rosa, de Jesus nosso Senhor, e sejam felizes e bem-aventurados em toda a vossa vida. Tenham paz e muita saúde, muito do amparo de Deus. Amém.
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4: 6 e 1.
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7: Bom dia, gente querida. Quinta-feira, 4 de junho. Hoje, gente amada, celebramos essa grande solenidade do corpo e sangue de Cristo. É enfeitada as ruas, essa passagem anunciando esse Deus infinito que veio do céu, morreu, mas ressuscitou. Então é uma solenidade que a Igreja nos coloca, fundamental para a nossa salvação. E a palavra de Deus é de João 6:51-58. E diz: sou eu o pão vivo que desceu do céu. Quem comer deste pão viverá para sempre. E o pão que eu darei para a vida do mundo é minha carne. Os judeus discutiam então entre si, dizendo: como pode nos dar a comer sua carne? Disse-lhe Jesus: se não comerdes a carne do Filho do Homem e não beberdes o seu sangue, não tereis a vida em vós mesmos. Quem come a minha carne e bebe o meu sangue tem a vida eterna, e eu o ressuscitarei no último dia, pois a minha carne é verdadeiro alimento e o meu sangue é verdadeira bebida. Quem come minha carne e bebe o meu sangue permanece em mim e eu nele. Palavra da salvação. Glória a vós, Senhor. Gente amada, os cristãos em geral acreditam na presença de Cristo no pão e no vinho consagrado. Mas cada denominação crê à sua maneira. Uns dizem que a presença é real, mas o pão continua pão. Outros que não há presença real e o pão não é mudado no corpo de Cristo, nem o vinho no seu sangue, sendo apenas uma recordação piedosa que foi feita na última ceia. Católicos e ortodoxos creem na presença real, e o pão e o vinho deixam de ser pão e vinho, mas permanecem na aparência. Quando Cristo estava na terra, era possível ver sua humanidade, mas não sua divindade. No pão consagrado, não vemos nem a humanidade, nem a divindade. Cremos não por compreender, e sim por aceitar a pessoa de Jesus. Por isso nós rezamos a Mãe pedindo a intercessão. Ave Maria, cheia de graça, o Senhor é convosco. Bendita sois vós entre as mulheres e bendito é o fruto do vosso ventre, Jesus. Santa Maria, Mãe de Deus, rogai por nós, pecadores, agora e na hora da nossa morte. Amém. Rogai por nós, Santa Mãe de Deus, para que sejamos dignos das promessas de Cristo nosso Senhor. Amém. E que Deus abençoe a todos. Muita paz. Gente querida, ao final da nossa reflexão e ouvirmos a palavra de Deus, eu gostaria muito de vos abençoar. Então, o Senhor esteja convosco, Ele está no meio de nós. Por intercessão da nossa querida mãe, desça sobre cada um de vós, vossas famílias, vossos trabalhos, a bênção de Deus Todo-Poderoso, o Pai, o Filho e o Espírito Santo. Amém. A alegria do Senhor seja a vossa força.
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8: Essa eu adoro. Daniel, César e Paulinho, consagração, anos 2000, música de fé, muito bonita, especialmente emocionante num dia como hoje, né? Bora trazer essa fé cristã. Esse

0: Tião Brasil e Parentinho com Boi Soberano, da fé ao campo, da consagração ao laço. Sertanejo sabe transitar por tudo com muita classe e com o ponteio da viola falando mais alto, né? Último bloco chegando na sequência, fica aí que já já eu tô de volta.
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8: 6h22.
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0: Fecoagro promove visita técnica à ILSA com profissionais da Cooperalfa de Chapecó para aprofundar conhecimentos sobre tecnologias biomais. Ministros da Agricultura da União Europeia discutem crise e alta no preço dos fertilizantes. Essas e outras notícias logo após a nossa mensagem cooperativista.
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0: Alô, amigos gaúchos e catarinenses, eu sou o René Roberto e hoje é feriado nacional de Corpus Christi, quinta-feira, edição de 4 de junho de 2026. E essas são as notícias. Em reunião em Bruxelas, a Comissão Europeia alertou que a produção de alimentos do bloco está em risco devido à alta dos fertilizantes. O setor enfrenta uma situação grave desde o fim de fevereiro, quando o fechamento do Estreito de Hormuz para navios comerciais disparou preços do gás natural e da amônia, matérias-primas essenciais que a Europa importa em larga escala. E antes disso, os agricultores correm o risco de reduzir o uso de insumos ou abandonar cultivos que exigem muitos nutrientes. Durante o encontro, países como Grécia, Irlanda e Chipre cobram ações imediatas. A Irlanda, por exemplo, sugeriu suspender temporariamente o Imposto Ecológico sobre Importações, CBAM, adotado em 2026, mas autoridades alertaram que a medida só teria efeito em 2027. Enquanto a Alemanha pediu cautela para não afetar as metas ambientais de longo prazo, a Polônia cobrou mais flexibilidade financeira e ferramentas de crise. Como resposta, a Comissão Europeia anunciou que está finalizando um plano de ação para fertilizantes. O projeto visa mitigar o impacto imediato da crise no Oriente Médio e reduzir a dependência externa europeia a longo prazo, diversificando fornecedores e apoiando a produção interna de nitrogênio. Em parceria com o Sescoop Santa Catarina, com o programa Jovens Cooperativistas Catarinenses JCC Game, a cooperativa de Jacinto Machado, sul de Santa Catarina, promoveu uma contação de história com o tema Cooperativismo, realizada no auditório da cooperativa em Jacinto Machado. O projeto, voltado aos alunos do primeiro ao terceiro ano do ensino fundamental das escolas parceiras da cooperativa, envolveu muito aprendizado, diversão e cooperação. A atividade foi conduzida pela contadora de histórias Marxa, que levou as crianças a uma divertida viagem pelo mundo da imaginação. De forma lúdica e interativa, estudantes puderam aprender sobre valores essenciais do cooperativismo, como união, amizade, trabalho em equipe e cuidado com a comunidade. A peça teatral contou com a história de criação da Cooperja, com a figura do idealizador Joaquim Pedro Coelho, que mostrou de forma simples a força do cooperativismo. Em interação com as crianças, música e dança fizeram parte do projeto, que conseguiu levar a essência desta doutrina de forma bem divertida. Os professores ressaltaram a importância do momento para o desenvolvimento dos alunos. Um dos depoimentos veio da escola Abel Esteves de Aguiar, de Praia Grande, Santa Catarina, onde as turmas de segundo e terceiro anos participaram da apresentação teatral. Segundo os educadores, a experiência foi significativa, divertida e educativa, permitindo que as crianças compreendessem de maneira dinâmica a importância da cooperação, do trabalho em equipe e da valorização da agricultura para a sociedade. A iniciativa reforça, assim, o compromisso da cooperativa Cooperja com a educação cooperativista, levando conhecimento e valores importantes às novas gerações, de maneira criativa, educativa e acolhedora. Para a coordenadora social da cooperativa, Elizabeth Bis dos Santos, ações como essas são fundamentais para fortalecer os valores do cooperativismo desde a infância. Afirmou, levar as crianças a momentos de aprendizado de forma leve, divertida e participativa é muito importante, porque elas conseguem compreender desde cedo valores como união, respeito, amizade e cooperação. Além de ensinar, o projeto aproxima a cooperativa das escolas e da comunidade, mostrando que juntos podemos construir um futuro melhor, destacou ela. A assistência técnica e gerencial ATEG em ovino, caprino, cultura de corte, desenvolvida pelo sistema FAESC Senar, em parceria com o Sindicato Rural de Papanduva, vem consolidando resultados expressivos no Planalto Norte Catarinense. Exemplo disso foi demonstrado durante o encerramento de mais um ciclo de atendimento, marcado pela renovação da participação dos produtores na iniciativa durante evento realizado recentemente em Papanduva. A programação reuniu produtores rurais, lideranças da equipe técnica da ATEG e representantes do sistema FAESC Senar. A abertura contou com a explanação declarações da Supervisora Regional do Senar Santa Catarina, Karine Weiss, e do presidente do Sindicato Rural de Papanduva, Miguel Jankowski, e destacaram a importância da estrutura oferecida pelo sistema FAESC Senar Sindicato para o fortalecimento da atividade naquela região. O grupo, formado por produtores dos municípios catarinenses de Papanduva, Monte Castelo, Major Vieira e Três Barras, os indicadores alcançados evidenciam a evolução da cadeia produtiva nos últimos anos. De acordo com o técnico de campo da TEG, Sérgio Klupel Lima, em 2022, a média do rebanho por produtor era de apenas 10 animais. Já em 2026, agora, esse número alcançou 28 animais por propriedade, representando um crescimento expressivo da atividade. O total de animais atendidos também apresentou um avanço relevante, passando de 300 animais no início de atendimento para 840 atualmente. A TEG agora acompanha 45 propriedades rurais, com média de 10 hectares por propriedade, sendo 7 hectares de área produtiva e um rebanho médio de 35 animais. O trabalho técnico contempla sistemas de cria, recria, terminação e melhoramento genético, além de ações voltadas à gestão, sanidade, nutrição e manejo de pastagens. A rentabilidade por área explorada chama atenção, com média de 5 hectares por propriedade e um total de 150 hectares trabalhados em 30 propriedades, a atividade alcançou um retorno aproximado de R$ 3.150 por hectare, evidenciando o potencial econômico da ovino-caprinocultura quando conduzida com assistência técnica especializada. De acordo com o presidente do sistema FAESC Senar, José Zeferino Pedroso, os resultados alcançados demonstram que a TEG ovino-caprinocultura transforma a realidade das propriedades atendidas ao agregar conhecimento, gestão adequada, eficiência produtiva e geração de renda para as famílias rurais catarinenses. Segundo Zé Pedroso, o trabalho contínuo de orientação e acompanhamento técnico fortalece a atividade no campo, estimula a permanência das famílias na produção rural e amplia a competitividade do setor em Santa Catarina. Atualmente, a ATEG atende outras 12 cadeias produtivas em Santa Catarina: agroindústria, agroindústria apícola, apicultura, bovinocultura de corte, bovinocultura de leite, fruticultura, maricultura, olericultura, ovino-caprinocultura, piscicultura, turismo rural e suinocultura. E a seguir, depois da nossa mensagem cooperativista, nossa última notícia.
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0: 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E agora atenção para a última notícia. Com o objetivo de ampliar o conhecimento técnico e fortalecer a difusão de soluções inovadoras no campo, a Fecoagro Santa Catarina e a Coordenação Técnica da Cooperalfa de Chapecó promoveram uma visita técnica à indústria da Ilsa, no Rio Grande do Sul, empresa responsável pela composição das tecnologias Fertimais Biomais e Cooperene Biomais, utilizadas pela Fecoagro. A ação reuniu 51 profissionais da Cooperalfa, entre técnicos e colaboradores de diferentes regiões de atuação da cooperativa. Uma van partiu do Planalto Norte catarinense, enquanto um ônibus levou participantes do extremo oeste, oeste de Santa Catarina e também do Rio Grande do Sul até a unidade industrial. Durante a visita, os participantes conheceram toda a estrutura do Grupo Ilsa, incluindo o Curtume Pampas e os processos industriais envolvidos na produção das tecnologias organominerais. À tarde, a programação contou com treinamento técnico ministrado pelo professor e pesquisador Telmo Amado, além de apresentações sobre as tecnologias da Fecoagro e as ferramentas Fertimais Biomais e Cooperene Biomais. Para o consultor técnico da Fecoagro, Jean Moro, a visita reforçou na prática um conceito cada vez mais presente no campo, qual seja a agricultura regenerativa aliada à economia circular. Segundo ele, o reaproveitamento de resíduos industriais na produção de fertilizantes mostra como é possível transformar subprodutos em soluções sustentáveis e eficientes para a agricultura.
3: A visita gerou bastante impacto, principalmente por nos mostrar que um resíduo que no passado gerou muitos danos ambientais para aquela região e outras regiões do mundo, pode se transformar em um grande aliado para a agricultura, reforçando a importância da agricultura de sustentabilidade.
0: Segundo o consultor técnico da Fecoagro Santa Catarina, Wallace Wagner, que atua no Planalto Norte, a visita foi importante para compreender toda a tecnologia envolvida no processo de produção e aplicação dos produtos. O feedback das equipes foi considerado extremamente positivo, reforçando a importância do conhecimento técnico para que as informações sejam multiplicadas nas filiais da Cooperalfa, incentivando o uso das tecnologias junto aos produtores e contribuindo para ganhos em produtividade, eficiência e sustentabilidade no campo, como ressaltou para o nosso agronegócio hoje o coordenador técnico Fábio Cariolato.
4: Então foi de extrema relevância, de extrema importância o conhecimento transmitido, ao qual esses profissionais estarão apresentando às equipes nas filiais e motivando, incentivando essa tecnologia aos produtores buscando maiores produtividades.
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12: E agora com Folha Seca a gente vai destacando a última sequência aqui do nosso Violada com Zico e Zeca. Uma metáfora linda e simples sobre a vida. A folha que cai sem saber onde vai parar, levada pelo tempo. E quantas pessoas se reconhecem nessa música, hein?

0: E na última de hoje, de Paulo e Paulino, que é que eu sou sem você? Nada, nada, nada. E a gente vai fechando por aqui mais um Violada. Num dia de Corpus Christi como hoje, fica a mensagem de que a fé sustenta, a música consola e juntas as duas fazem bem para nossa alma. Obrigado de coração pela sua companhia, por celebrar esse dia comigo. Amanhã tem muito mais, mais moda boa, mais história, mais emoção aqui no Violada. Abração do Deluca, fiquem com Deus e até a próxima. Valeu.
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16: 6h58.
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0: 7:14.
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0: 7:31.
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3: E aí, meu considerado e minha considerada, como é que você tá? Tudo bem? Dá licença? Deixa eu entrar aí na tua casa. Se você está trabalhando no teu ambiente de trabalho, se você está folgando aí na sua residência, no seu conforto, tô trazendo comigo a competência profissional do meu amigo Gabriel Platão nos trabalhos técnicos e nós estamos prontos para mais uma vez cumprirmos a missão que o rádio nos deu. Vamos começar sempre com uma música bonita para mexer com a sua sensibilidade. Bom dia, dá licença.

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10: Oi, gente, que bom que você tá aí. Quero mandar um abraço pra dona Inês Barão, pra Líbera e pro Gregory. Alô, Pete, bom dia. 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Tá bom, mãe? Ô, Gabrielzinho, solta uma música aí pros ouvidos do povo, filho.

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0: 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Que delícia saber que você nos honra com a sua amizade e curte comigo mais um sucesso. Solta aí, Gabrielzinho.
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Obrigado a quem se liga com a gente a partir de agora. 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Bora de música.

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Bom dia, povo bom. Como é que vocês estão? Tudo bem? Bom feriado. 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Ó, deixa eu dizer pra você que tem sucesso pintando nessa manhã, líder. Bom dia, obrigado, hein?

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0: Oh, coisa boa estar com vocês, dona Santina, muito obrigado, dona Alzira Dias, Ari Matos, dona Divonete, dona Glaer, tia T, bom dia para vocês aí. 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
2: Bom dia, Marcos Valnei, bom dia a todos os ouvintes que nos acompanham nesta manhã. É uma alegria estarmos juntos em mais um momento de fé, espiritualidade e conhecimento da vida daqueles homens e mulheres que fizeram do Evangelho o centro de suas vidas. Está começando o nosso quadro O Santo do Dia, para conhecermos a história e o testemunho daqueles que a Igreja celebra neste dia 4 de junho, São Francisco Caracciolo. Hoje, em que celebramos este grande santo que é sacerdote, vemos em seu exemplo o exemplo de quem renunciou a sua própria vida para viver os desejos de Deus. Nasceu aos 13 de outubro em Vila Santa Maria, em Albruzos. O pai pertencia ao ramo dos príncipes napolitanos e a mãe era aparentada com Santo Tomás de Aquino. Recebeu o nome de Ascânio e foi educado conforme os nobres da sua religião. Quando jovem, dedicou-se ao esporte e à caça. Aos 22 anos, contraiu uma doença de pele semelhante à lepra. Face à ameaça da morte, fez o voto de se consagrar a Deus e ao próximo se ficasse curado. Restabeleceu-se com tanta rapidez que o fato foi interpretado como resposta divina. Então partiu para Nápoles, a fim de estudar e se preparar para o sacerdócio. Em 1588, já sacerdote, recebeu por encargo uma carta de São João Agostinho Adorno, convidando a se unirem em um projeto de vida religiosa. Reconhecendo no engano a mão de Deus, ligou-se ao missivista, dando início à ordem dos clérigos regulares menores, aprovado pelo Papa Sixto V. Entretanto, São Felipe Neri havia oferecido à ordem uma casa nos Abruzos para servir de noviciado e desejava que Francisco o ajudasse na nova fundação. Dirigiu-se, pois, para lá e ali veio a falecer em 4 de junho, aos 44 anos, após ter exclamado: "Para o céu eu vou." Um ótimo dia para você e sua família. Que Deus o abençoe e que o santo de hoje interceda por todos nós. Até amanhã, se Deus quiser, em mais um Santo do Dia. Paz e bem.
3: Você que está sofrendo. Sim, você que perdeu alguém. Você que está na solidão. Você que está na depressão. Preste atenção. Sua presença é real. Entregue sua vida, problemas. Fale com Deus.

pode até fazer você chorar, mas Deus te quer. Creio.

vai ajudar você. Após a dor, vem a alegria. Pois Deus.

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Bom dia, dona Diva Palavecini, como é que a senhora tá? Dona Tere Costa, a Nina também tá sempre curtindo a gente ali no RUP, é uma honra contar com a audiência de vocês. Maria do Santo Antônio, bom dia, minha amiguinha, como é que você tá? Tudo bem? 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Bom dia para a Andressa Sagim, para Delci Primão, para Vitalina Pituco, que estão curtindo mais um sucesso na Manhã Livre.

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2: 91.
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6: O Sistema Único de Saúde ampliou a proteção dos brasileiros contra a doença pneumocócica. A partir deste mês de junho, a vacina oferecida nos postos de saúde protege contra 20 subtipos da bactéria pneumococo, que está associada a quadros de dor de ouvido, sinusite, pneumonia, meningite e até infecção generalizada, a sepse. A vacina oferecida até então protegia contra 10 variantes da bactéria. A medida atende a uma necessidade urgente de saúde pública. Embora a vacinação tenha reduzido drasticamente as internações na última década, os registros voltaram a crescer nos últimos anos, porque outros tipos do micro-organismo que não eram combatidos pela dose anterior passaram a circular com maior intensidade. A nova vacina já está integrada ao calendário básico infantil, mantendo o esquema de duas doses aos 2 e 4 meses de idade, com reforço aos 12 meses. Durante o período de transição nos postos, as crianças que já iniciaram o esquema com o modelo antigo vão receber a nova dose como complemento. O imunizante também substitui as versões aplicadas em adultos de grupos de risco, como idosos, diabéticos, asmáticos graves e pessoas que tratam o câncer ou vivem com o vírus HIV. Da Rádio 2, Milena Abreu.
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Vamos em frente com a Manhã Líder, trazendo para você música bonita, que seu feriado seja muito gostoso, seja maravilhoso. 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Vamos lá, mandando uma música aí. Para a Aurora Ribeiro, para a Áurea Ferreira, para a Irundina, Leocir Piccoli, muito obrigado, viu? Tem música no ar para vocês.

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11: Bom dia, senhores radiovintes, mais uma vez, a Escola de Pais do Brasil se fazendo presente até vossos lares. Vamos continuar refletindo sobre esse adolescente. Eu falava sobre o nada, sobre o vazio, que a criança responde que não tem nada. Criança não, perdão, adolescente. E esse adolescente sempre sai na tangente, né? Porque ele não quer falar. No fundo, ele não quer falar. Mas ele precisa. Então, o que que a gente faz com... para poder se aproximar. Cuidar qual é o interesse dele por algum assunto, conversar sobre aquele assunto que interessa, né? Se ele gosta de futebol, começa a conversar sobre futebol, daqui a pouco você entra na história da escola, daqui a pouco você entra sobre como está a amizade, com que amigos eles estão saindo, entendeu? Sempre inicia com... senta ali do lado dele, focando no interesse que ele tem. Outra questão, que é muito, muito, muito importante, quando nós vamos interpelar alguma coisa que o adolescente fez, trazer ele para perto. Quando falo adolescente, eu estou falando tanto do menino quanto da menina, tá? Então, quando, é isso que eu quero dizer. Aí, quando chama para perto de si, como a gente fazia com as crianças, chama para perto de si e diz, pô, mas aquele fato que aconteceu, você achou que foi certo? Só faz a pergunta para ele, deixa responder. Mas quando ele começa a responder e dar toda a sua argumentação, não interrompa dizendo, viu, eu bem que falei, não é assim. E daí a gente interpela e grita, aí você corta o diálogo que estava se iniciando. Entenderam? Não é assim. Deixa ele falar. Aproveita alguma palavra que ele disse e faz outra pergunta. E assim você vai levando até ele, você perceber que ele contou o que você queria saber. E não fique dando sermão em cima do que ele contou. Elogie o que ele falou de bem e traz o que ficou para resolver como uma orientação. Mas aquelas outras palavras eu gostaria de comentar contigo se é importante, se não é. Se você foi ríspido com o professor, é importante. Onde você errou? Tem Deus, tem que fazer essa fala com ele, mas deixe ele falar. Na escola de pais, quando a gente está trabalhando com os pais, quando eu trabalho, eu digo assim, lembrem-se que nós temos uma boca, uma, e dois ouvidos. Isso quer dizer, se você está conversando com alguém, fique olho a olho, atento no que está sendo dito, de boquinha fechada e bem antenado com os seus ouvidos, para depois você poder ir buscando o que você gostaria de encontrar como uma resposta para você poder fazer orientação. É muito importante. Claro que para tudo isso é fazer o exercício dessa conversa, exercitar e se manter calmo, calado e um belo de um ouvinte. Bom dia e até o próximo programa.
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Estamos apresentando o Manhã Líder desse feriado de Corpus Christi. 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Vamos em frente, tocando música para vocês.

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0: Quero mandar um abraço pra Ivonete Recalcati curtindo a gente, pra Vera, pra Mari, também pro João Maria de Oliveira, Jandir Duarte e a Mara Rúbia. Muito obrigado pela sintonia de vocês aí, tá? Uma honra tê-los conosco. 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Tem música pra você na quinta feriado de Corpus Christi.
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1: 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Chegando o padre Reginaldo Mazotti, eu volto daqui a pouquinho com a Hora da Sofrência dentro da Manhã Líder.

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2: Pelo menos 8% dos brasileiros ligados ao agronegócio estão endividados. É o que mostra a pesquisa da Serasa, que levou em conta pessoas físicas da população rural com débitos ligados ao setor vencidos há mais de 180 dias. Os dados são referentes aos três últimos meses de 2025. O número é maior que no mesmo período do ano anterior. Entre os motivos estariam dificuldades enfrentadas pelo produtor rural, como juros altos e aumento das despesas, puxado, por exemplo, pelos custos dos combustíveis e dos fertilizantes. Da Rádio 2, Humberto Ferretti.
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4: 10 horas.
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0: Louvado seja nosso Senhor Jesus Cristo, para sempre seja louvado. Toca os carrilhões, sacristão. Toca o sino, sacristão. Hoje, dia de Corpus Christi, corpo e sangue de nosso Senhor Jesus Cristo. Solenidade, feriado, as imagens que você está acompanhando, imagens da passagem de Jesus Eucarístico pelos hospitais da capital paranaense de Curitiba. Filhos amados, quero saudar a todos. Hoje é um dia mais que especial, um dia para todos nós católicos professarmos nossa fé em Jesus Eucarístico. É verdade, nós estamos em plena novena, sétimo dia, Jesus das Santas Chagas pela libertação dos vícios. Saúdo nesta solenidade de Corpus Christi a todos que acompanham pela Rádio Evangelizar, de onde tudo começa. As rádios irmãs cujos nomes cito neste momento:
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0: Saúde a você pela TV Evangelizar, sinal digital em todo o país, em várias cidades, canal aberto, pelo YouTube Padre Manzotti Oficial, pelo aplicativo da Associação Evangelizar é Preciso e todas as plataformas digitais. Querido povo de Deus, minha saudação a todos que estão conosco, e vamos passar esta hora abençoada, clamar, suplicar que Jesus, presença real na Eucaristia, nos dê à humanidade a paz tão necessária, dê ao mundo essa harmonia necessária, dê ao mundo esta paz, este fervor que está faltando, estes valores cristãos que estão sendo esquecidos. Imagens da passagem de Jesus Eucarístico chegando no Hospital Pequeno Príncipe, que é referência no Brasil para tratamento das crianças. Vamos juntos, em nome do Pai, do Filho e do Espírito Santo. Amém. Naquele tempo, disse Jesus aos judeus: Eu sou o pão vivo descido do céu. Quem comer deste pão viverá eternamente. E o pão que eu dei é minha carne dada à vida ao mundo. Os judeus discutiam entre si dizendo: Como é que ele pode dar a sua carne a comer? Então Jesus disse: em verdade eu vos digo, se não comerdes a carne do Filho do Homem e não beberdes o seu sangue, não tereis a vida em vós. Quem come a minha carne e bebe meu sangue tem a vida eterna, e eu ressuscitarei no último dia. Porque a minha carne é verdadeira comida, o meu sangue é verdadeira bebida. Quem come a minha carne e bebe meu sangue permanece em mim e eu nele. Repito, porque minha carne é verdadeira comida, meu sangue é verdadeira bebida. Quem come a minha carne e bebe meu sangue permanece em mim e eu nele. Como o Pai que vive me enviou, e eu vivo por causa do Pai, assim aquele que me recebe como alimento viverá por causa de mim. Este é o pão que desceu do céu, não como aquele que vossos pais comeram e morreram. Aquele que come do pão viverá para sempre. graças e louvores se deem a todo momento ao Santíssimo e Diviníssimo Sacramento. Repita de novo: graças e louvores se deem a todo momento ao Santíssimo e Diviníssimo Sacramento. Graças e louvores se deem a todo momento ao Santíssimo e Diviníssimo Sacramento. Senhor Jesus Eucarístico, nós elevamos uma prece em favor do mundo inteiro. Que reine a paz, que venha a tua paz. Nós elevamos uma prece por toda a igreja, Senhor, pela igreja, para que continue ser esta presença viva. A igreja possa mais e mais testemunhar a tua presença real na Eucaristia. Pelo Santo Padre, o Papa, pelos nossos bispos, sacerdotes, diáconos, ministros extraordinários da Eucaristia, Jesus sacramentado, Jesus na hóstia santa, nós pedimos pelas famílias, que seja uma igreja doméstica, uma igreja dentro dos lar. Jesus Eucarístico, pedimos hoje, nesse dia tão especial, pelos doentes, na enfermidade física. E se você tem alguém que está enfermo, peça. Curai, Senhor, pela vossa infinita bondade e misericórdia, este doente. Tenha coragem de apresentar diante de Jesus, como assim faziam, dizendo: Senhor, ele está doente. E o Senhor perguntava: o que queres que eu faça? Coloque diante do Senhor, verdadeiramente, presença real, a enfermidade física, a enfermidade emocional, desejo da libertação de vícios, alcoolismo, drogas, jogos, pessoas que estão sofrendo com depressão, síndrome do pânico, ansiedade. Senhor Jesus, hoje nós, num ato de fé público, queremos dizer: nós cremos na tua presença real na Eucaristia. Graças e louvores se deem a todo momento ao Santíssimo e Diviníssimo Sacramento. Eu volto já. Volte comigo neste dia especial de Corpus Christi. Voltamos já.

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0: Queridos irmãos e irmãs, você está no chat do YouTube Padre Manzotti. Eu convido você agora, num primeiro gesto, vamos soltar corações, vai, muitos corações a Jesus Eucarístico. E depois, comente você, para você, o que significa este dia Corpus Christi? Qual é esta relação que você tem com Jesus Eucarístico? Hoje merece abrir comentários, hoje merece você colocar qual a relação que você tem com Jesus Eucarístico, com a experiência que você tenha feito, ou do dia a dia, a importância da Eucaristia. Tá, começou ali a aparecer muitos corações. Agora, interage conosco durante o programa, minha equipe vai selecionar e algumas partilhas eu lerei aqui. É o momento sagrado em que a igreja e o mundo celebra Jesus sacramentado nos altares. Partilhe conosco, escute esse testemunho, por favor.
1: Meu nome é Ronaldo, eu sou de Marília, São Paulo. Marília, terra da bolacha.
0: Opa!
1: Padre Reginaldo,
0: diga lá.
1: Eu tô aqui pra te falar uma benção que eu tive o ano passado. Essa mesma novena que o senhor tá fazendo de libertação. O ano passado eu tava escutando o seu programa e eu escutei um rapaz falando assim, ó, o meu copo agora de cachaça virou água.
0: Opa!
1: E isso eu falo por mim mesmo também. Padre Reginaldo, eu era um alcoólatra, bebia todo fim de semana.
0: Puxa,
1: e não bebia
0: vida.
1: Pouco não, no meio da semana eu não bebia, mas final de semana, nossa, eu bebia pra
0: Ronaldo.
1: Semana inteira. Então eu tô aqui pra te agradecer a TV Evangelizar, a Deus e a todos, porque eu venci o álcool.
0: Amém.
1: Faz um ano que eu não ponho um álcool na boca. Eu agora estou fazendo academia, me cuidando da minha saúde e me cuidando da minha família. Que Deus te abençoe, viu, Padre Reginaldo? E continua nessa fé com a TV Evangelizar, que é uma obra incrível que Deus deu na sua mão. Deus te abençoe.
0: Louvado seja Deus, Ronaldo. E eu lembro perfeitamente daquele caso do homem que disse que a copo de pinga se tornou um copo de água. Está aí o Ronaldo, lá de Marília, ele está na terra da bolacha, contando que também na vida dele a vida foi transformada. Gente, toca o sino, sacristão, toca o chofar, sacristão. Esse é o objetivo da obra Evangelizar é Preciso, que é exatamente transformar vidas. E faça ecoar esse testemunho do Ronaldo na TV, na programação, na parte de outros programas, porque é isso que nós queremos. Parabéns, Ronaldo. Muito me alegra o coração de saber que, olha, você parou de beber, você está cuidando da saúde, está fazendo academia, está cuidando da família. Ronaldo de Marília, Rádio Onda Viva FM, Carlos Eduardo, Bispo Dom Antônio Luiz Cipolim, da Diocese de Marília. Tamires, que a paz de Jesus esteja com você, Tamires.
2: Sua bênção, padre, bom dia.
0: Deus a abençoe. Você fala de onde?
2: Eu falo de Ji-Paraná.
0: Ji-Paraná, Rondônia. Como que você me acompanha?
2: Pelo YouTube ou pela TV.
0: Tá certo. Aí nós temos a TV Evangelizar, canal 15.1. E pelo YouTube. Diga, Tamires.
2: Eu queria um aconselhamento do senhor.
0: Por favor, que o Espírito Santo nos ilumine.
2: Amém. Eu tô passando por um momento um pouco difícil. Eu fui selecionada em dois processos seletivos e quando eu conversei com meu esposo pra eu tentar essas vagas, ele concordou. E aí agora saiu o chamamento e eu fui convocado nos dois e ele não tá aceitando ir embora.
0: Ele o quê?
2: Não quer ir embora.
0: Ele não quer mudar. Pelo jeito, isso implica em mudança, é isso?
2: Isso. Ele não tá aceitando ir embora agora. E a gente tem duas crianças. A gente é casado, mas ainda não é casado na igreja, né? Nós somos casados há 5 anos. E começamos a fazer o itinerário para poder casar na igreja, né? Porque há 2 anos a gente não comunga.
0: Certo.
2: E...
0: Que bonito essa atitude. E é isso que se espera de um casal que case na igreja para poderem receber Jesus sacramentado. Mas, vamos lá.
2: Eu não sei o que eu faço.
0: Filha.
2: Foi uma coisa que eu pedi para Deus.
0: Entendo. Vamos lá. Você conversou com ele antes. Pelo que você me falou, ele aceitou que você fizesse o processo, é isso?
2: Isso.
0: Ele já sabia que se passasse teria que mudar?
2: Sim.
0: Hoje, o que ele faz ali em Ji-Paraná que ele não quer deixar para ir para outra cidade?
2: Ele é vendedor.
0: Vendedor? Ele viaja? Isso.
2: Não.
0: Ele é vendedor na cidade.
2: Isso.
0: A família dele é de onde?
2: É de outro interior, mas aqui em Rondônia também.
0: Tá. Quando ele fala que não quer sair, o que ele argumenta?
2: Nada, ele não conversa comigo. É isso que tá me magoando. Ele não querer conversar. Ele só fala que não quer.
0: Entendi. E agora, o que o teu coração tá dizendo?
2: Eu não sei, eu quero ficar com meus... Eu quero a minha família. Mas eu também quero ir porque é o melhor pra nossa família.
0: Economicamente é melhor.
2: Sim.
0: Tá. Filha, infelizmente, talvez pode ser por várias razões. Até por ciúme. Até por ciúme. Talvez ele permitiu, não acreditando, estou interpretando aqui. Vai lá, faça, mas você não vai passar mesmo. E de repente o brio começou a aparecer, se sentindo menosprezado. Puxa, ela passou. Então às vezes pode ser por egoísmo. Às vezes pode ser por ciúme. Mas o fato dele não querer falar no assunto, este é o pior. Quanto tempo você tem para se apresentar?
2: Eu tinha que ter ido já e eu não fui.
0: Tá. É aí que você vai ter que pesar, né, filho? Você tem que escolher entre a família. É um peso, um discernimento que você vai ter que fazer e pedir pro Espírito Santo. Agora, a atitude dele é bastante imatura. É bastante imatura. Eu não digo de não querer ir. Imatura de não querer dialogar. Alô?
2: Oi, eu tô ouvindo.
0: Nós vamos colocar diante de Deus, pedindo para que você tenha o discernimento. Porque você tem duas crianças. Você o ama?
2: Sim.
0: Você sente que ele o ama?
2: Sim.
0: Que ele a ama, perdão.
2: Ele tem um jeito mais rude porque ele foi abandonado pelo pai e pela mãe. Então, assim, eu sei que essa dor dele às vezes deixa ele mais afastado, mas eu sinto que ele me ama.
0: Tá. Então, filha, vai ter que pedir para Deus uma outra vaga. Se ele se mostrou desta forma, você vai perder a chance. Só que não deixe de querer trabalhar. Se ele te pedir isso, aí não aceite. Que Deus abençoe. Sinto por você criar uma expectativa, ter sido bem, se saído bem e agora viver essa frustração. Mas é sintomático esse isolar-se e não conversar. Que se abra o diálogo, rezaremos a Deus. Voltamos já.
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0: Filhos amados, povo querido de Deus, é dia de Corpus Christi. Eu falava com a Tamires de Ji-Paraná, Rondônia. Lá nós temos a TV Evangelizar, canal 15.1. Acompanha pelo YouTube. Também temos a Rádio Alternativa FM, diretor Pedro Bose, Rádio Plan FM, Licomédio, Dom Norbert Hans, Christopher Foester, da Diocese de Ji-Paraná. Lembro que depois do programa teremos a missa ao meio-dia dentro do Santuário de Nossa Senhora de Guadalupe, Jesus das Santas Chagas, onde faremos o tapete solidário. Traga alimento, traga roupas, cobertores, o frio intenso está chegando e já prometido para a semana que vem. Teremos o passeio de Jesus neste tapete solidário. Depois, a partir das 15 horas, teremos a Santa Missa presidida por Dom Peruso na Catedral Basílica, concelebrada pelos auxiliares e inúmeros sacerdotes, a procissão pela Cândido de Abreu, terminando com a bênção do Santíssimo em frente ao Palácio Iguaçu. Depois conduz o momento musical, inclusive gravarei um clipe de uma música e convido você a permanecer lá. Amado povo de Deus, lembro agora Brasília, atenção Brasília, Distrito Federal, sábado, depois de amanhã, sábado, depois de amanhã, estarei conduzindo um retiro espiritual Sagrado Coração de Jesus. Onde vai ser, padre? Na paróquia Imaculado Conceição de Maria. Paróquia Imaculada Conceição de Maria. Mais informações você tem em padrereginaldomanzotti.com.br. Há vagas. Inclusive, você poderá lá no local adquirir. Há vagas. Repito, sábado. Neste sábado, Brasília, dia 6, vamos para o retiro do Sagrado Coração de Jesus, que vai acontecer na paróquia Imaculado Conceição de Maria. Mais informação, padrereginaldomanzotti.com.br. A abertura começa às 11 e segue toda uma programação. Eu prego às 17 horas. Às 18 horas, presido a missa e depois segue um show de evangelização através da música. Brasília, sábado agora, dia 6. Filhos amados, povo querido, vamos à leitura orante da palavra de Deus. Escute o que as pessoas têm dito, por favor.
1: Me chamo Sheila Raquel. Falo aqui de Brasília, Distrito Federal.
0: Opa, ali, ó.
1: Estou acompanhando a leitura de Jó e como o senhor disse que seria e está sendo lapada em cima de lapada.
0: É.
1: Para todos nós, né?
0: Para todos, para mim também.
1: Escutamos. Hoje, com essa leitura de Jó, capítulo 2, versículo 11 até o versículo 13, falando sobre os amigos de Jó, né? Que se compadeceram na dor, nas perdas dele, na doença, né? E que a gente muitas vezes passa por problemas difíceis, né? Às vezes a gente vê a casa da gente cheia de pessoas que se dizem amigos, porque naquele momento a gente tá passando alegria, tá servindo, tá rindo, tá brincando. E quando a gente tem momentos de tristeza, muitas das vezes eles nos viram as costas, né? Não aparecem.
0: Verdade.
1: Não ligam. Para quem lê, para quem segue a sua leitura orante, que é um ensinamento maravilhoso, é verdadeiramente uma lapada. Um abraço, Padre Reginaldo. Fica com Deus.
0: Deus abençoe Sheila Raquel de Brasília. Espero você lá sábado, hein? Espero você lá no retiro. Rádio Nova Aliança FM, Carlos Alberto. Cardeal Dom Paulo César Costa, da Arquidiocese de Brasília, Bíblia aberta, cartilha de oração. Aleluia, aleluia. Vamos lá, Jó, capítulo 29. Versículo 1. É a defesa final de Jó. Ah, se eu pudesse voltar meses atrás para os dias em que Deus me protegia. Naquele tempo, Deus iluminava o meu caminho e com a sua luz eu podia andar na escuridão. Ah, vou de novo. Versículo 2. Se eu pudesse voltar meses atrás, para os dias em que Deus me protegia, naquele tempo, Deus iluminava o meu caminho e com a sua luz eu podia andar na escuridão. Versículo 4. Naqueles dias eu estava bem de vida e a amizade de Deus era a proteção do meu lar. Eu estava bem de vida e a amizade de Deus era a proteção do meu lar. Versículo 5. O Todo-Poderoso está comigo e os meus filhos ao meu redor. Em casa havia leite à vontade, azeite tirado das oliveiras. Pulemos agora para o capítulo 30. A resposta é longa e você pode ler hoje nesse feriado o capítulo 29 e o 30. 30, versículo 26. Eu esperava a felicidade e veio a desgraça. Eu aguardava a luz e chegou a escuridão. Jó começa falando daqueles momentos bons, mas de repente tudo mudou na vida dele. Ele esperava a felicidade e veio a desgraça. Eu aguardava a luz e chegou a escuridão. Versículo 27. O meu coração está agitado, não descansa, só tenho vivido dias de aflição, levo uma vida triste, como um dia sem sol, e me levanto diante de todos e peço ajuda. A minha voz é um gemido triste, é como os uivos de lobo ou os gritos de avestruz. A minha pele está ficando preta, o meu corpo queima de febre. Eu costumava ouvir música alegre de liras e flautas, mas agora só escuto gente chorando e soluçando. Eu vou para o intervalo e volto. Mas, por mais que eu esteja pulando versículos, fica hoje, para uma leitura pessoal, o capítulo 29, capítulo 30 e o capítulo 31. É muito, padre, não é não? Mas eu volto ainda na leitura orante.

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E retomando, nós estamos hoje em 3 capítulos. É a última fala de Jó. É a defesa final, na verdade. O versículo, o capítulo 29, 30 e 31. Ele começa dizendo que eu convido você a ler de novo, num momento oportuno. Ele começa dizendo: ah, que dias maravilhosos, quando a minha amizade com Deus era grande, Deus me iluminava, e com sua luz eu podia andar na escuridão, eu estava de bem com a vida, e a amizade de Deus era a proteção do meu lar. Mas de repente, capítulo 30, versículo 27, tudo mudou. Eu esperava a felicidade e veio a desgraça. Eu aguardava a luz e chegou a escuridão. O meu coração está agitado. E aqui quantas pessoas não se identificam com Jó, neste versículo 27. Meu coração está agitado, não descansa. Eu tenho vivido dias de aflições, a minha vida está triste, como um dia sem sol. Eu me levanto diante de todos e peço ajuda. A minha voz é um gemido, é como o uivo de um lobo ou um grito de avestruz. Minha pele está ficando negra, preta. O meu corpo queima de febre. Antes eu escutava músicas alegres, agora escuto choro e gemidos e soluços. E agora, a última frase, as frases de Jó. Capítulo 31, 35. Como gostaria que alguém me ouvisse. Aqui eu termino a minha defesa. Que o Todo-Poderoso me responda. Que o meu adversário escreva a acusação. Darei conta a Deus de todos os meus atos, e na presença dele ficarei de cabeça erguida. Senhor, muitas vezes e muitas vezes não compreendemos o que passamos. Gemidos, choros, lamentações. Mas que, Senhor, seja em meio a soluços, seja em meio à dor, que nos coloquemos sempre na tua presença e diante de ti confiantes. Para quem quer fazer a leitura complementar, na página 86 do livro Inabalável, livro Inabalável, página 86, Jó não conhecia

0: e a Deus plenamente. Não teve o privilégio de ouvir parábolas do reino e ver milagres. Jó não teve oportunidade de tocar as chagas gloriosas do ressuscitado. No entanto, a sua alma se inclina diante do Altíssimo com reverência e confiança, e com esperança que ardia no coração. Mas eu e você, filho, nós temos a graça, porque conhecemos o Redentor. A nossa fé tem que ser realmente muito maior, intensa, firme no Senhor, porque nós vimos o Senhor. Amém. E o pessoal está interagindo, estão lá no chat interagindo. Parabéns, Suzana Guerra, tá ali, ó, mais coraçõezinhos para Jesus, gente. Vamos lá, coraçãozinho para Jesus. Ah, Suzana Guerra, Jesus é tudo na minha vida, tô tão feliz. Lucas Manolo, sou de outra religião, mas acho a celebração linda. O respeito, a união de todos trabalhando para os tapetes. É de tirar o chapéu, olha aí, que coisa bonita. A Rita Maria Costa, Corpus Christi é tudo para mim. Marcos Silva, é dia de testemunhar publicamente a nossa fé. Ver a comunidade reunida, é emocionante. Vamos lá, gente, interaja no chat, YouTube Padre Manzotti. Maria e Francisco Simão, dia de Corpus Christi, é um momento muito especial. De Jesus, Ana Clara, significa a presença real de Jesus. Não é símbolo, é realidade. Parabéns, Ana Clara. Rodrigo Batista da Silva, é dia de adoração e respeito. Pedro Santos, momento de silenciar o coração e agradecer o mistério do amor de Deus. Ivone Carvalho, de agradecermos os benefícios de Cristo. Louvado seja Deus. Muita participação, Fabiana, que a paz de Jesus esteja com você.
1: Amém, Padre. Peço a bênção.
0: Deus abençoe. Você fala de onde, Fabiana?
1: Eu falo de Lagarto Sergipe.
0: Lagarto Sergipe, como você me acompanha?
1: Eu acompanho pelo YouTube, pela Rádio Aparecida FM e pelo aplicativo Evangelizar.
0: Tá certo. Fala, minha filha.
1: É, eu gostaria, primeiramente, de dar um testemunho, né?
0: Por favor.
1: É, da venda que eu recebi, da venda do imóvel do meu marido.
0: Pois não?
1: É, a gente conseguiu vender, né, depois de 2 anos, a casa estava fechada, mas confiando sempre e na mão de Deus, desde o primeiro momento, né, de Jesus da Santa Chaga, de São José, dos Arcanjos, e deu certo, graças a Deus, é, como o Senhor diz sempre, não demora, né, Deus capricha.
0: É verdade.
1: Então, Deus caprichou, a gente conseguimos, né, aí eu lhe dar esse testemunho e também para pedir uma orientação ao Senhor.
0: Tá bom, então primeiro, graça recebida.
1: Graça testemunhada, todo sino sacristão.
0: Vamos lá, e agora o testemunho que o Divino Espírito Santo nos ilumine, por favor.
1: É, anteriormente eu queria saber, porque eu fiz uma promessa pra mim aí, né? Pra mim dar esse testemunho, mas só o custo tá muito acima do que eu posso, né? Porque meu marido tá sem trabalho, tá com problema de saúde, eu também só fico fazendo bico quando acho. E aí eu queria saber se eu poderia doar para a Terra Prometida o valor.
0: Filha, você fez uma promessa e você sabe que tem que ser cumprida. Mas, em virtude disto, eu diria para você, você pode mudar um padre, não é a pessoa em si, pode mudar a promessa. Mas não dê o valor da passagem, porque se você for dar o valor da passagem, você viria. Faça uma oferta que está no teu coração para, então, o livro ouro à Terra Prometida, você entendeu?
1: Entendi, então, é isso que eu estava pensando, né?
0: Isso.
1: Porque o valor da passagem da Sergipe para aí é muito alto,
0: então,
1: né?
0: Então, não...
1: Aí,
0: não,
1: eu também não sei andar, né? Eu nunca saí daqui da minha cidade.
0: Tá, então...
1: Aí eu queria, assim, fazer essa doação pra Terra Prometida,
0: isso,
1: né?
0: Tá bom. Pode ser, filha. Pode
1: mas
0: ser.
1: Mas eu posso ficar com o coração tranquilo, posso fazer, né?
0: Pode ficar com o coração tranquilo.
1: Eu sei que promessa é coisa séria, né? Promessa, minha avó sempre disse. A promessa a gente faz para Deus, a gente tem que cumprir, né?
0: Sim. Só que quando acontece um caso como este, que está acima das suas possibilidades, sempre quem faz uma promessa deve procurar um padre, e o padre é que pode mudar a promessa. É sempre entendi. Assim que funciona.
1: Mas aí eu falando, o senhor já posso mudar, né?
0: Pode mudar. Pode tá mudar. Certo. Que Deus abençoe você, filha. Que Deus a proteja. Meu abraço, Fabiana de Lagarto, Sergipe. Acompanha pelo YouTube, pela Rádio Aparecida FM, diretora Jaqueline Oliveira, Dom José Genivaldo Garcia de Estância. Gente, continue lá participando. Vou lá, só a rosa, para mim, representa o sangue de nosso Senhor Jesus Cristo em nossas almas. Vai lá no chat, gente, aproveita, se inscreva no YouTube, Padre Manzotti, se inscreva. Eu volto já com a novena.

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0: E hoje, aniversário da rádio FM Paraíso, Iretama, Paraná, Super FM, Campo Novo do Parecis, Mato Grosso. 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Amado povo de Deus, quero mais uma vez lembrar, na sua paróquia, você já se deu conta do horário da missa e da procissão? Você é convidado, Curitiba, região metropolitana, a acompanhar presencialmente, ao meio-dia, daqui a pouco, presido a missa na Igreja Nossa Senhora de Guadalupe, Jesus das Santas Chagas, com a procissão que acontece dentro da igreja, com o tapete solidário. Mas toda a grande Curitiba participa a partir das 15 horas, missa, procissão e bênção com o Santíssimo Sacramento. Tudo isso você vai poder acompanhar pela TV Evangelizar. Nós vamos fazer este grande serviço de evangelização, transmitindo tudo pela TV Evangelizar, Rádio Evangelizar, YouTube Padre Manzotti. Vamos à novena? Jesus das Santas Chagas, libertação dos vícios. Senhor Pai misericordioso, pelas santas chagas do teu filho Jesus, concedei a vida a todos aqueles que se encontram encarcerados em um vício, escravos de alguma droga. Senhor, Pai cheio de misericórdia, pelas santas chagas dolorosas e gloriosas de Jesus, libertai do vício das drogas, bebidas, cigarro, compulsões, mentiras, jogos. Quebrai todos os grilhões na vida destas pessoas. Comece a rezar, continue rezando. Senhor Pai misericordioso, Deus da vida, pelas santas chagas de Jesus, libertai as carências, os traumas, os desgostos, toda escravidão espiritual, afetiva, emocional, moral. Preenchei o vazio na vida dessas pessoas a ponto de conseguirem a libertação deste mal. Senhor, pelas cinco chagas de teu filho Jesus, tirai todos esses malefícios. Dai serenidade no viver e no querer. Senhor Jesus, nas tuas santas chagas, colocamos os dependentes químicos e as causas que levaram ao vício das drogas. Livrai da carência, da rejeição, da falta de amor, da amargura, dos complexos de inferioridade, das más companhias. Senhor Jesus, colocamos também as famílias que estão lutando contra o vício. Dai ânimo, discernimento e que possam ter as suas feridas curadas. Jesus, pelas tuas santas chagas, libertai as famílias do vício. Jesus, pelas tuas santas chagas, libertai as famílias dos vícios. Jesus, pelas tuas santas chagas, libertai as famílias do vício. O Senhor esteja convosco. Ele está no meio de nós. Abençoai, Senhor, a água, a roupa dos enfermos, as fotos de família. Por intercessão de Nossa Senhora do Carmo, São Pio de Pietrelcina, nos méritos das santas chagas, abençoai e santificai aqueles que mais precisam. E quero trazer presente todos aqueles que estão fazendo os tapetes desde da madrugada, que estão fazendo para Jesus, para o nosso Rei Jesus Cristo. Quero lembrar todas as pastorais, movimentos, grupos que se sintam abençoados, fortalecidos, porque estão trabalhando para o Senhor Jesus. Em nome do Pai, do Filho e do Espírito Santo. Amém. E me despeço com o clipe Meu Deus, Eu Creio, um ato de fé a Jesus Eucarístico. Viva Jesus Eucarístico! Viva Corpus Christi!
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5: 11:01.
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8: O Papa Leão XIV nomeou de forma inédita uma mulher para assumir a liderança da Secretaria de Comunicação do Vaticano, um cargo que é considerado de alto escalão na Igreja Católica. A escolhida para comandar a estrutura de mídia da Santa Sé é a jornalista italiana e especialista em gestão cultural, Elena Guarnieri, que assume o posto com o desafio de modernizar os canais oficiais e unificar o discurso global da instituição. A nova secretária vai gerenciar um dos setores mais estratégicos do Vaticano, que engloba um sistema de rádio, jornal e portal de notícias, além das redes sociais oficiais do Vaticano e do Pontífice. Elena Guarnieri substitui Paolo Ruffini, que ocupava o cargo desde 2018. A sua chegada reforça a diretriz de descentralizar o poder clerical e valorizar as competências profissionais de leigos e mulheres na administração interna da Igreja. Especialistas em assuntos religiosos apontam que a nomeação tem um forte peso simbólico e político e ocorre em um momento de transição em que o Vaticano busca uma maior transparência e mais proximidade com os fiéis no ambiente digital. A posse da nova diretora deve ocorrer nos próximos dias. Da Rádio 2, Milena Abreu.
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16: Opa, depois do padre Reginaldo Manzotti, estamos retomando a nossa convivência, dizendo para você o seguinte, gente. 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Vamos com mais uma música para você. A primeira abrindo a sofrência dessa forma.

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11: Obrigado, gente, pelo privilégio da tua companhia. 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Gabrielzinho, solta mais uma música pro povo aí, filho.

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Muito bem, meus amigos e minhas amigas, quero mandar um abraço para Luci Fedrigo, para Ivete Ramos, Luiz Moraes, dona Salete Campos, também o Antônio Carlos, lá em Camboriú, Adriana Rodrigues da Silva, Edith Bianchini, bom dia para vocês, tem música para você na Sofrência da Líder.

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3: Obrigado, povo bom que me faz bem. Mais uma música chegando pra você daqui a pouquinho. Antes eu quero mandar um abraço pro meu amigo Tico, pra minha comadre Nage, mandar um abraço pro Sérgio Antônio Durigon, dona Cirlei, muito obrigado pela audiência de vocês aí, tá? Música que vocês querem? Pega essa aqui que é boa pra caramba, vai.

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2: Ô, gente, terminou a Manhã Líder, terminou a Hora da Sofrência. Obrigado, viu? Você que ficou comigo, passou a sua manhã de feriado na nossa companhia. Se cuidem. Amanhã o Odinei Gonçalves vai estar com vocês. Eu volto a conversar com vocês na segunda-feira, se Deus assim o permitir. Se cuidem. Bom resto de feriado para todo mundo. Tchau, gente.

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0: Olá, queridos ouvintes, a paz de Jesus e o amor de Maria estejam com você e sua família. Está começando mais um encontro de fé, um momento para rezarmos juntos, meditarmos a palavra de Deus e fortalecermos nossa esperança. Onde você estiver, abra o coração para acolher aquilo que o Senhor deseja lhe dizer neste dia, nesta quinta-feira, 4 de junho. O Senhor esteja convosco, Ele está no meio de nós. Proclamação do Evangelho de Jesus Cristo segundo João. Glória a vós, Senhor. Jesus disse às multidões dos judeus: Eu sou o pão da vida que desceu do céu. Quem comer deste pão viverá para sempre. E o pão que eu vou dar é minha carne, para que o mundo tenha a vida em mim. Os judeus começaram a discutir entre si: Como pode ele dar-nos a sua carne para comer? Jesus lhes disse: Eu lhes garanto, se vocês não comem a carne do Filho do Homem e não bebem o seu sangue, não tem a vida em vocês. Quem come minha carne e bebe meu sangue tem a vida eterna, e eu o ressuscitarei no último dia, porque minha carne é verdadeira comida e o meu sangue é verdadeira bebida. Quem come a minha carne e bebe meu sangue permanece em mim e eu permaneço nele. E como o Pai que vive me enviou, e eu vivo pelo Pai, assim aquele que se alimentar de mim viverá por causa de mim. Este é o pão que desceu do céu. Não é como o pão que os antepassados comeram e depois morreram. Quem come deste pão viverá para sempre. Palavra da salvação. Glória a vós, Senhor. Queridos irmãos e irmãs, neste dia em que celebramos o corpo e o sangue de Cristo, nós vemos que Jesus se apresenta como o pão vivo enviado pelo Pai no alto dos céus. Quem adere a Ele, quem come deste pão, terá a vida plena. Os judeus não compreenderam o linguajar de Jesus. O mestre volta então a dizer-lhes que Ele é o pão que precisa ser consumido e o sangue a ser bebido. Comer a carne de Jesus e beber seu sangue significa aderir a Ele de forma total. É a solidariedade com os sofredores deste mundo, a exemplo do Mestre. O ser humano necessita do alimento para se sustentar e sustentar a sua vida. Jesus, palavra encarnada, nos conscientiza de que o ser humano não vive somente do pão material, mas necessita também de outro alimento que é Ele mesmo. Comer a carne e beber o sangue de Cristo é justamente inebriar-se de sua mensagem e suas propostas de vida digna e se comprometer com a vida concreta das pessoas. A oferta de sua carne e seu sangue simboliza a doação total da própria vida a cada um de nós. Ao celebrarmos neste dia santo, neste dia em que celebramos a memória do corpo e sangue de Cristo e da importância deste sacramento em nossa vida, que possamos fazer deste sacramento um meio para que Cristo possa viver em nosso meio, Cristo possa viver em nossa vida, para que assim também nós possamos ser presença real, presença eucarística de Cristo na vida de nossos irmãos e irmãs. Rezemos. Senhor Jesus Cristo, agradecemos pela tua palavra e neste dia pela graça do sacramento eucarístico. Iluminai nossos passos, fortalecei nossa fé e ajudai-nos a viver aquilo que ouvimos, especialmente o compromisso de sermos Eucaristia na vida dos nossos irmãos e irmãs. Que o teu Espírito Santo nos conduza perante todos os dias e que nunca nós percamos a fé e a esperança em vós. Por Cristo nosso Senhor. Amém. Antes de encerrarmos, queridos irmãos e irmãs, lembramos da nossa campanha Gesto de Fé, uma iniciativa que nos ajuda a cuidar da nossa igreja e a construir juntos o futuro de nossa comunidade. Se você ainda não participa, procure a Secretaria Paroquial e faça parte desta corrente de amor e compromisso. Toda contribuição, por menor que pareça, torna-se um grande gesto quando é feita com fé. Campanha Gesto de Fé. Juntos construímos hoje a igreja que servirá às futuras gerações. Muito obrigado pela sua companhia. Que Deus abençoe você, sua família e seus trabalhos. Até amanhã, se Deus quiser, em mais um encontro de fé, paz e bem.
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13: 12:00.
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16: Olá, boa tarde. Está no ar o Jornal do Meio-Dia, edição desta quinta-feira, 4 de junho de 2026.
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16: Confira os destaques desta edição de notícia. Tarifaço de Trump entra no centro da disputa política brasileira. Nova proposta de tarifaço americano mostra temor ao PIX. Novo programa permite negociação de dívidas fiscais com o estado de Santa Catarina. Controladoria Geral do Estado aplica multas de 3,4 milhões contra empresas envolvidas no caso dos respiradores. Farmácia Municipal de Joaçaba ampliou o horário de atendimento. Neste sábado haverá ações de vacinação em Joaçaba. 829 doses de imunizantes são aplicadas em um único dia em Erval. Intendência de Cultura realizou série de reuniões com artistas em Joaçaba. Câmara de Erval vota projeto relacionado ao Distrito Industrial. Líder do governo diz que novela está chegando ao fim. 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
16: Vamos à previsão do tempo com a meteorologista Daniele Lima.
18: Esse feriado de quinta-feira será de tempo estável, com predomínio do sol no Grande Oeste e no Litoral Sul. Nas demais regiões, a circulação marítima favorece maior nebulosidade. Algumas aberturas de sol, porém, no Litoral Norte, Grande Florianópolis e Baixo Vale de Itajaí, o tempo permanece mais fechado, com chance de chuva isolada a qualquer hora, mas principalmente no início e fim do dia. As temperaturas estarão em elevação no Litoral Sul e no Oeste, onde as máximas podem atingir próximo dos 25 graus. No meio oeste e planaltos, variam de 16 a 20 graus, sendo menores de 16 na serra. Nas demais regiões, máximas entre 18 e 23 graus. Na sexta-feira, o dia ainda começa com bastante nebulosidade do litoral meio oeste, mas as nuvens diminuem ao longo do dia, ocorrendo maiores aberturas de sol. No Grande Oeste, o tempo segue ensolarado. O amanhecer terá mínimas entre 6 e 14 graus no interior, ficando abaixo de 6 na serra, e entre 12 e 16 graus no litoral. E já adianto que a tendência é de um fim de semana ensolarado em todo o estado, com alguns nevoeiros pela manhã. Apenas no fim do dia de domingo é que aumentam as nuvens na faixa litorânea, com chance de chuva isolada no litoral sul. As temperaturas quase não mudam no estado, ficando um pouco mais elevadas no sábado e levemente mais amenas no domingo. A maior variação ocorre no litoral sul, onde as máximas podem atingir 26 graus no sábado, mas caem no domingo não passando dos 22. Tenha um excelente feriado e até a próxima! Com informações do tempo, meteorologista Daniele Lima, de Florianópolis, para a rede de notícias AKERT.
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16: Tarifaço de Trump entra no centro da disputa política brasileira. Mais informações com o repórter Rodolfo Lago.
19: Direto de Brasília, sempre com o principal fato do dia. E passado o susto inicial, o governo começa a trabalhar a reação à ameaça de sobretaxação dos produtos brasileiros, o novo tarifaço, feito pelo presidente dos Estados Unidos, Donald Trump. Estão previstas diversas reuniões ministeriais. O presidente Lula terá uma reunião com o ministro da Fazenda, Dario Durigan, e o ministro de Relações Exteriores, Mauro Vieira, deve ter um encontro com Jameson Greer, que é o representante comercial dos Estados Unidos. Os dois estão em Paris, participando de uma reunião da Cooperação e Desenvolvimento Econômico, a OCDE, e devem aproveitar esse momento em que estão lá ambos na capital da França para um encontro. O governo brasileiro acredita que talvez agora tenha ferramentas melhores de negociação com os Estados Unidos do que tinha até no primeiro tarifaço de Trump, quando ele sobretaxou os produtos brasileiros em 50%, e o Brasil conseguiu depois contornar a situação. A avaliação do governo brasileiro é que até a boa relação que o presidente Luiz Inácio Lula da Silva estabeleceu com Trump, apesar das diferenças políticas e ideológicas entre os dois, pode ajudar nessa mitigação. De qualquer modo, essa questão entrou forte no debate político-eleitoral brasileiro, com o presidente Lula batendo pesado no seu adversário do PL, o senador Flávio Bolsonaro, acusando-o diretamente de responsabilidade sobre esse novo tarifaço. Pela coincidência aí das coisas, na semana passada, Flávio Bolsonaro esteve com Donald Trump no Salão Oval da Casa Branca, em Washington, nos Estados Unidos. Ali, ele pediu diretamente a Trump que classificasse o Comando Vermelho e o PCC como organizações terroristas. E Trump atendeu. Então, Lula agora passa a dizer que Flávio Bolsonaro também teria pedido o tarifaço a Trump. Então, como resposta, Flávio Bolsonaro publicou uma carta que enviou ao secretário de Estado dos Estados Unidos, Marco Rubio, pedindo objetivamente que não houvesse nenhuma taxação sobre produtos brasileiros. Mas aí agora ele enfrenta uma contradição. Se Flávio Bolsonaro tem influência para fazer com que Trump classifique as facções criminosas brasileiras como organizações terroristas, ele não tem a mesma influência para evitar o tarifaço, Flávio fica obrigado a lidar com essa contradição. Lula, sim, no campo da política eleitoral, parte para o ataque sobre Flávio Bolsonaro e obriga, pelo menos neste momento, Flávio Bolsonaro a ficar na defesa. A gente vai estar sempre avaliando tudo para trazer para você a melhor análise e a melhor informação. Muito obrigado e até a próxima.
16: Obrigado, Rodolfo. Nova proposta de tarifaço americano mostra temor ao PIX. Confira os detalhes na reportagem de Carlos Briggs.
20: A possibilidade de perder a hegemonia econômica do mundo frente ao crescimento da China provoca uma histeria no mercado norte-americano e traz consequências para o Brasil. Essa é uma das explicações de especialistas para a nova onda de ameaças comerciais do governo Donald Trump sobre o PIX brasileiro. Diante da justificativa de que as bandeiras de cartões de crédito e as carteiras digitais estão perdendo dinheiro com o PIX, o representante comercial dos Estados Unidos propôs a imposição de tarifa de 25% sobre todas as importações do Brasil, exceto para as mercadorias que se enquadram como sujeitas às tarifas de segurança nacional. O órgão afirma ter determinado que as políticas do governo brasileiro sobre o comércio digital, certas tarifas e ainda o desmatamento ilegal são passíveis de ação judicial. O argumento é refutado pelo pesquisador associado do Núcleo dos Estudos dos Países BRICS, Lier Pires Ferreira.
21: A sobretaxa é, sim, um ato de intimidação comercial para proteger esses dois pilares fundamentais, né, da economia americana, o domínio das empresas de pagamento dos Estados Unidos e, por extensão, o papel central do dólar na economia mundial.
20: Ainda para especialistas, a correlação da ameaça comercial ao sistema PIX representa um temor americano diante de uma eventual desdolarização da economia internacional, uma irritação que não fica restrita ao PIX, mas que simboliza a tensão diante do movimento de países dos BRICS em aderirem a meios de pagamentos alternativos ao dólar. A professora de Relações Internacionais da Universidade Federal do Rio de Janeiro, Mayara Goulart, lembra que o documento norte-americano menciona o PIX 107 vezes, o que evidencia o receio diante da modalidade de pagamento do Brasil.
22: E aí o argumento é que, porque o PIX já corresponde a mais da metade das transações bancárias brasileiras, as empresas americanas que oferecem, né, cartão de crédito, carteiras digitais, estariam em prejuízo. E, em termos políticos, é uma ofensiva deliberada do governo norte-americano em relação ao governo brasileiro.
20: Em nota, o representante comercial dos Estados Unidos classificou determinadas práticas do comércio digital brasileiro como desleais. O Brasil estuda medidas diante das ameaças dos Estados Unidos em novas taxações a produtos nacionais. Agência Rádio Web, produção e reportagem, Carlos Briggs.
16: Obrigado, Carlos. Novo programa permite negociação de dívidas fiscais com o estado de Santa Catarina. Mais informações com Vanessa Carini.
0: O governo de Santa Catarina lançou nesta terça-feira um programa que permite a renegociação de dívidas tributárias com o Estado. A medida busca recuperar recursos, facilitar a regularização fiscal dos contribuintes e reduzir a quantidade de processos na Justiça. Durante o lançamento, o governador Jorginho Melo destacou que o Estado possui bilhões de reais em créditos a receber e que a nova ferramenta cria alternativas para recuperar estes recursos.
1: É um programa onde a gente visa recuperar créditos do governo de Santa Catarina. Nós temos 32 bilhões de dívidas que são parte ajuizadas e partes ainda na área administrativa. O que é que nós estamos fazendo? Nós estamos, aprovamos uma lei na Assembleia permitindo, nós vamos assinar o decreto aqui, permitindo que a gente possa fazer essa transação tributária para que a gente recupere grande parte desse dinheiro e também alivie os tribunais de demandas repetidas muitas vezes.
0: Segundo o governador Jorginho Melo, a iniciativa também deve ampliar a capacidade de investimentos do Estado em áreas consideradas prioritárias.
1: Então isso tudo vai ajudar a fazer obras estruturantes. Graças a Deus nós já passamos o governo a limpo, o Estado a limpo em todas as áreas. Agora nós temos que continuar manutenção de estrada, novos projetos, enfim, novos hospitais, enfim, para melhorar a qualidade de vida das pessoas. Essa é a grande preocupação.
0: A adesão será feita de forma digital e contempla débitos como ICMS e IPVA, conforme explica o Procurador-Geral do Estado, Marcelo Mendes.
2: Então, todos os contribuintes que têm alguma dívida tributária, por exemplo, ICMS, de ITCMD ou IPVA, poderão, a partir de hoje, por meio de um portal que vai estar disponível no site da Procuradoria-Geral do Estado, aderir à transação tributária, que é uma espécie de negociação, onde o Estado oferece condições maleáveis, que variam de até 145 parcelas mensais, com descontos em juros, multas, para o devedor poder regularizar a situação e colocar o seu CPF ou CNPJ em dia.
0: Caso haja descumprimento do contrato, os benefícios concedidos podem ser cancelados e a cobrança retomada integralmente.
2: Durante esse processo digital, nós poderemos fazer todo o acompanhamento. Caso o contribuinte não cumpra um dos requisitos, a dívida retorna ao valor original, com todos os encargos e multas originalmente previsto para voltar àquela cobrança antes feita, de forma judicial. Então, uma vez rescindida a transação judicial, retoma-se os juros e as multas para a cobrança do valor total contra o contribuinte.
0: De Florianópolis para a Rede de Notícias Acaerte, Vanessa Carini.
16: Obrigado, Vanessa. A seguir você confere. Farmácia Municipal de Joaçaba ampliou o horário de atendimento. Neste sábado, haverá ações de vacinação em Joaçaba. 829 doses de imunizantes são aplicadas em um único dia em Erval.
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16: Estamos de volta com o Jornal do Meio-Dia desta quinta-feira, 4 de junho de 2026. E a Controladoria Geral do Estado aplica multas de mais de 3 milhões contra empresas envolvidas no caso dos respiradores. Os detalhes com o repórter Cadu Reis.
6: A Controladoria Geral do Estado concluiu novos processos administrativos relacionados com a compra de 200 respiradores pulmonares efetuada pelo governo de Santa Catarina em 2020, cujos equipamentos jamais foram entregues. Três empresas foram sancionadas por participação em atos considerados lesivos à administração pública, que investiu R$ 33 milhões de reais na aquisição em meio à pandemia de Covid-19. Foram aplicadas multas administrativas que totalizam mais de R$ 3.400.000. O controlador geral do estado, Freiberg Rubem do Nascimento, explica.
7: A principal delas já foi penalizada, multada. Agora, o nosso foco são três empresas que se viram de intermediárias. Apesar de a disponibilidade que nós tivemos, dando ampla defesa, ouvindo em detalhe o que foi apresentado, elas não nos apresentaram documentos comprobatórios das intenções. Ou seja, tudo foi realmente maquiado. Houve um complô, um trabalho em grupo para lesar o estado de Santa Catarina no momento em que o catarinense mais precisava. Quanto custou a vida dessa pessoa que morreu por falta desses respiradores? Tivemos vidas ceifadas por pura corrupção, por puro olho grande, para poder ser locupletado em um momento de fragilidade.
6: Parte dos recursos pagos na compra frustrada dos respiradores foi recuperada judicialmente pelo Estado e uma das empresas envolvidas já havia sido sancionada pela Controladoria Geral com multa superior a R$ 6.400.000. O controlador geral do Estado, Freiberg Rubem do Nascimento, explica os objetivos do órgão com estas ações.
7: Esse trabalho que nós fizemos, ele tem um caráter educativo, lógico, vamos multar para que isso não venha a acontecer mais, mas principalmente educar essas empresas que têm gestores de má fé que queiram lesar o bem público. Então esse é o nosso objetivo e nós vamos buscar sempre a responsabilização de toda e qualquer empresa que venha prejudicar o Estado como um todo, né? Nós, como controle interno do Estado, temos total apoio do governador Jorge Melo e o nosso grande objetivo é prevenir para que isso não aconteça mais, fazer jus àqueles catarinenses que perderam a vida por não ter recebido aqueles respiradores a tempo, aliás, não receberam até agora, e fazer com que todo o erário seja repatriado, ou seja, trazido de volta para o Estado, para os cofres públicos, com multas e penalidades pesadas, para que realmente isso não aconteça mais, porque marcou a história de Santa Catarina.
6: As empresas sancionadas serão oficialmente notificadas das decisões. A partir do recebimento das informações, os responsáveis têm prazo de 10 dias para apresentação de recurso administrativo ou de 1 mês para efetuar o pagamento das multas aplicadas. De Florianópolis, da Rede de Notícias Acaerte, Cadu Reis.
16: A Secretaria de Saúde de Joaçaba informa que desde segunda-feira, dia 1º, a farmácia municipal passou a atender das 7h30 da manhã às 17 horas sem fechar ao meio-dia. A ampliação do horário tem como objetivo facilitar o acesso da população aos medicamentos e garantir mais comodidade aos usuários que necessitam dos serviços da unidade. a retirada de medicamentos, incluindo antibióticos, medicamentos controlados e demais itens disponíveis na rede municipal, pode ser realizada durante todo o horário de funcionamento, das 7h30 às 17h. Além da dispensação de medicamentos, a farmácia municipal também realiza atendimentos relacionados a outros serviços. A entrega de medicamentos fornecidos pelo Estado ocorre exclusivamente no período da manhã, das 7h30 às 12h. Já os atendimentos e orientações referentes a processos de medicamentos de alto custo e negativas judiciais são realizados às terças, quartas e quintas-feiras, das 7h30 da manhã às 10h. Neste sábado, haverá ações de vacinação em Joaçaba. A responsável pela vigilância epidemiológica, Bárbara Piccoli Brolo, explica.
8: Então, no sábado, dia 6, teremos mais uma ação de vacinação aqui em Joaçaba. Dessa vez será no Parque Municipal, no período da tarde, das 15 às 18 horas. Então, a nossa equipe de imunização estará lá, junto com o Zé Gotinha. E teremos um momento especial de troca de figurinhas nesse período. E também aquelas pessoas que receberem vacina nesse dia vão ganhar uma figurinha na tentativa de completar o álbum da Copa do Mundo. Então a gente convida a população para uma tarde agradável em família no parque municipal e aproveitar para trocar as figurinhas e o principal que é atualizar os seus esquemas vacinais.
16: O dia D de vacinação realizado no último sábado foi marcado por grande participação da comunidade e resultados expressivos para a saúde pública. Ao todo, 829 doses de vacinas foram administradas nas 7 salas de vacinação que permaneceram abertas durante a ação em Ervaldo Oeste. A responsável pela vigilância epidemiológica, Karen de Matos Ribeiro, destaca o grande número de pessoas vacinadas.
9: Então, sim, no dia 30/5, a gente teve uma grande participação da comunidade, né, e resultados bem expressivos nesse dia de vacinação. Ao todo, nós tivemos 829 doses de vacinas aplicadas nas 7 salas de vacinação que nós temos aqui no município. Enfim, todas essas estavam abertas. Então, foi um dia bem produtivo, com bastante participação da nossa comunidade.
10: Foram vacinas da gripe e outras vacinas também, como a dengue, para os públicos-alvo, né?
9: Isso, o objetivo principal era ampliar o acesso das vacinas, principalmente da dengue, para os adolescentes, mas também da influenza, visto que nós tínhamos a liberação da influenza para toda a população, né, a partir do dia 1/6. Então, nós conseguimos otimizar o final de semana para vacinar especialmente influenza. Todo o calendário estava disponível nas unidades, mas nós observamos que nós tivemos aí uma procura muito grande para a vacina contra a gripe, felizmente.
10: Público geral, né?
9: Público geral. Inclusive, um dado que chama bastante a atenção foi que quase 7% das doses de influenza que nós aplicamos nesse dia D foram destinadas às pessoas que tinham mais de 60 anos, que é um público que é mais vulnerável às complicações da gripe. E aí esse resultado ele mostra que muitos idosos aproveitaram essa oportunidade do sábado para se vacinar, o que é bem positivo. No entanto, também reforça a importância de buscar a imunização o quanto antes, visto que a campanha para os grupos prioritários ela começou dia 28/3. Então, nós tivemos aí algumas pessoas do grupo prioritário que aguardaram quase 2 meses para fazer a vacina.
10: Mesmo estando ela liberada já desde o início da campanha.
9: Isso, exatamente, né? Então, é um grupo que a gente sabe que tem bastante internação, que complica mais para a gripe, e aguardaram aí um período considerado grande para se vacinar.
10: Cara, e a partir de agora, então, todo mundo, todo o ervalense que quiser pode vir buscar a vacina contra a gripe.
9: Isso, então a gente deixa o convite para a população ervalense, né, que a vacina da gripe ela está disponível em todas as salas de vacina aqui do município, e para toda a população agora nesse momento.
16: A Intendência de Cultura de Joaçaba realizou no último mês de maio um ciclo de diálogos. Quem explica é o responsável pela pasta, Pedro Peretti.
11: Bem, a Intendência de Cultura, juntamente ao Conselho Municipal de Políticas Culturais, realizou durante o mês de maio um encontro chamado Ciclo de Diálogos Culturais. O objetivo foi receber setoriais para falar sobre as suas necessidades, ouvir sobre o seu mercado de trabalho e como a prefeitura pode alinhar o trabalho aos agentes culturais do município. Nessa primeira rodada, nós recebemos o artesanato, nós recebemos artes cênicas e nós recebemos literatura. Né? Os encontros eles foram muito importantes porque é uma forma de escuta, da gestão se aproximar da comunidade e entender quais são as necessidades desta, para poder melhor alinhar os nossos trabalhos. E todo esse ciclo de diálogos, ele vem ao encontro das novas políticas nacionais de cultura e a revisão do Plano Municipal de Cultura que vai acontecer esse ano durante o nosso segundo semestre. Então, esse momento de escuta é ampliar, é ouvir os agentes que a gente já conhece e tentar chegar a novos agentes, a pessoas que ainda nós não tivemos acesso. Então, o principal objetivo desse ciclo de diálogos é isso. E nós já conseguimos mapear, identificar coisas muito importantes, pontos muito importantes, que nós não tínhamos conhecimento ou que nós não sabíamos como chegar. A gestão pública ela não faz nada sozinha. E o Conselho, junto à Intendência, nós estamos querendo ampliar nossos braços e chegar mais à comunidade, entendendo as nossas necessidades. Por isso que surgiu essa ideia dos ciclos de diálogos. Agora também no mês de junho a gente já vai ter com artes visuais, logo nós teremos com o pessoal da música, nós queremos fazer ainda um específico com dança e com audiovisual. Então, fiquem ligados nas redes sociais da Prefeitura, da Casa da Cultura, que nós vamos estar informando quais serão os próximos ciclos.
16: A seguir você confere. Câmara de Erval vota projeto relacionado ao Distrito Industrial. Líder do governo diz que novela está chegando ao fim.
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16: Estamos retornando com o Jornal do Meio-Dia desta quinta-feira, feriado de Corpus Christi, hoje 4 de junho de 2026. A Câmara de Vereadores de Erval do Oeste aprovou na noite de segunda-feira o projeto de lei que autoriza o município a promover a alienação mediante leilão público de imóveis do Distrito Industrial. O líder do governo na casa, o Lacir Cavalli, falou a respeito.
1: Mais um capítulo desta novela do Distrito Industrial, coloquei no início da sessão, que são duas décadas, Adinei, acho que você, não sei se estava aqui, Erval do Oeste, com certeza não, duas décadas. E costumo sempre dizer e brincar, né, que aquela criança que nasceu em 2005, hoje estaria no mercado, ou está no mercado de trabalho. Então, mais um capítulo dessa novela importante, nós aprovamos na noite de hoje esse projeto para que se dê andamento à instalação do Distrito Industrial e à alienação dos terrenos, né. Eu vejo que Erval do Oeste, por falta de terrenos, perdeu muitas empresas, muitas indústrias, e hoje nós sofremos por causa disso. Nós perdemos, eu citei a Skol, que estava em Erval do Oeste, citei a Elevacar, citei a Brahma, que estava aqui, e com isso diminui a arrecadação e as nossas despesas foram crescendo. Isso que é importante. A nossa saúde, que era um postinho de saúde, hoje, veja onde se encontra a quantidade de transporte de pessoas, as responsabilidades. Então, precisamos trabalhar nesse sentido, que as empresas venham se instalar em Erval do Oeste. Só que eu fico sempre chateado e sentido quando a gente fala no Tribunal de Contas e no Ministério Público. Porque antigamente você ia num outro município e buscava uma empresa. Eu te dou o terreno, eu te dou a terraplanagem, te dou isenção de tantos anos de impostos. E isso se atraía. E hoje a lei não prevê mais isso. E as empresas têm que ser licitadas, exemplo que vai acontecer agora, né? Mas é dessa maneira, aí conversando com as empresas, nesse sentido, o secretário Ramon tem feito um belíssimo trabalho de estar implementando esse distrito industrial. Também a gente tem que ser bem sincero e também agradecer o trabalho que o nosso ex-vice-prefeito Jair da Rosa fez na condução dos trabalhos até aqui, para nós, na noite de hoje, darmos esse último passo, que é a aprovação do distrito, e agora é com o prefeito, é com a secretaria de estar desenvolvendo esse trabalho de infraestrutura no Distrito Industrial.
16: Cavalli também fala sobre o programa Estrada Boa Rural.
1: Sabemos que esse projeto é dividido, tem uma parte que é do governo do estado, repassado ao município, uma parte do recurso também é repassado ao município, paga o capital e o governo paga os juros, né? Mas ainda, fora isso, nós temos um bom montante que é por conta do município. A gente fica um tanto quanto chateado, você pode acompanhar a sessão, porque quando se fala Estrada Boa Rural até Sede Belém. E eu quero deixar claro para todo mundo que ouvir essa entrevista, quer dizer, é para todo o interior do Erval do Oeste, é para qualquer um que passar naquela via vai poder usar com uma estrada melhor o asfalto, né? Aí contempla Sede Belém, Serra Alta, Perpétuo Socorro, Capoeirada, Rancho Queimado, enfim, vai passar a indústria, vai passar o comércio. Todos aqueles que foram para o interior no final de semana vão poder usar uma estrada boa, né? E sabemos do potencial que existe nessa região. Então, esperamos que esse programa continue e que outras regiões também possam ser contempladas com esse projeto. Mas, enquanto isso, a Câmara fez o seu papel, que foi aprovar essa suplementação, que é o restante que se faz necessário para que se dê andamento ao projeto, que muitos, a gente fica chateado que muitos ainda não acreditam, mas vai se tornar realidade, né, essa obra tão importante para toda a região do Erval do Oeste.
15: Um valor de mais de 3 milhões.
1: Exatamente, esse crédito suplementar mais de 3 milhões e 700 e pouco, né? Mas a obra em si, agora, claro, vai para licitação talvez baixa, mas ela vai, é uma obra que vai ficar em torno de uns quase 12 milhões. Então é importante para nós do interior também poder ser contemplado com essa magnífica obra que é a Estrada Boa Rural. Agradecer novamente ao governador, que sempre é parceiro, não só na Estrada Boa, no Distrito Industrial, na Rua Santa Catarina, na praça, na aquisição de máquinas, mas também o município por estar também ficando com a contrapartida. Por isso que nós temos que ter um caixa para quando a gente consegue um recurso também ter a contrapartida, Se não der a contrapartida, com certeza o recurso não virá para o município de Evaldo Oeste.
16: Chegamos ao final de mais uma edição do Jornal do Meio Dia. Na apresentação de Odinei Gonçalves, redação e edição de Matheus Mitterer. Reportagens Odinei Gonçalves e Matheus Mitterer. Central Técnica Fabiano Machado. Produção Central Líder de Jornalismo e a direção-geral de Mauro Roberto Valmórbida. A você, uma boa tarde e até amanhã.
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2: 1 hora.
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4: Muito boa tarde para você que está se ligando a partir desse exato momento aqui com a Líder FM 107.5. É feriadão, é quinta-feira, é dia de Corpus Christi, feriado, né? E muita gente curtindo a programação da Rádio Líder, porque tem muita gente que não foi trabalhar, tá em casa, né? E mas tem também aqueles que foram pegar o batente normalmente, né? É o exemplo do meu amigo Fabiano, que chega para ficar comigo aqui na Central Técnica até às 16 horas. Hoje a programação é especial, viu, gente? Programação gravada aqui e você mesmo assim podendo pedir a sua música, fazendo seus oferecimentos e concorrendo a brinde. Hoje, apesar de ser feriado e apesar de ser uma programação especial gravada, nós teremos o sorteio de um combo de salgadinhos e um combo de docinhos, mais um mini guaraná dos salgados da Tia Jô. O que que você faz para participar? Ao participar aqui, ao mandar a sua mensagem, e só vale áudio hoje, não vale mensagem por escrito, só áudio. É o áudio premiado que nós estaremos sorteando ao final do nosso encontro desta quinta-feira. Ou seja, você vai se identificar, deixar o seu nome completo, de onde você fala, e vai, no final da sua mensagem, você vai dizer assim: eu quero concorrer aos combos salgadinhos e docinhos da Salgados da Tia Jô. Né? E quem sabe, no final do programa, o teu áudio vai ser aí o que vai levar essa premiação bacana desta quinta-feira. Joinha? 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E tá pintando aí a primeira seleção musical dessa tarde legal de quinta, feriado nacional aqui no Show da Tarde.

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4: Aqui é o Edgar Caldeó do Rupert. Tá com a música aí, uma boa. Passei do Leonardo pra nós aí. Até concorrer os pagados da Tia Jo aí. Tudo de bom pra nós.
5: Boa tarde, Carlos Ferrari. Coloca aí no sorteio aí, porque ela concorrer ao sorteio do salgadinho da Tia Jo. E manda uma música aí pro meu sogro, João Modesto. Coloca aí, Carro de Boi, faz favor.
6: Oi, eu sou a Ana Vitória Brites. Eu quero concorrer o combo de salgado e de docinho para o meu pai que está de aniversário. O nome dele é Leonardo.
7: Boa tarde, aqui é a Sayane do Rubi. Quero participar do sorteio. Toca uma música pra mim do Leonardo. Tchau, um beijão pra você.
8: Olá, caro celular de Valdemar, do Nossa Senhora de Fátima, coloca no sorteio e toca a música Majestade Sabiá.

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1: Eu vou ficar.
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8: Maravilha, você curtindo o nosso especial Show da Tarde, desta tarde de quinta-feira, dia 4 de junho, feriado nacional de Corpus Christi. Para você que tá curtindo, bom descanso. Obrigado, né, gente, pela audiência, pela amizade, por esse carinho especial que você tem para conosco, né? Você nutre aqui para com a família Líder de Comunicação. A gente quer chegar até você com o nosso abraço apertado, fraternal, e te desejar uma grande tarde de quinta-feira. Olha, final de semana perfeito para recarregar as energias e se divertir, tem lugar certo, viu, gente? É o Clube Ervalense. Convidando você para esse domingo, a partir das 18h30, conferir a festa que será comandada pelas bandas Indústria Musical e Silverson, garantindo música boa e animação do começo até o fim. 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Portanto, nesse domingão, a partir das 18h30, você vai conferir a banda Indústria Musical e a banda banda Silverson, duas super bandas no Clube Ervalense. E amanhã tem sorteio de ingressos aqui para esse evento no Show da Tarde. Vamos de mais música? Confere aqui, ó, mais sucessos chegando na programação 107.5.

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1: Boa tarde, amigo. Quero participar do sorteio do salgadinho da Tia Jô. Márcio Odete da Lacosta e Angelim. Agradeço, amigo.
2: Boa tarde. Gostaria de participar do sorteio dos combos de salgadinhos da Tia Jô. É a Eunice da Silva do Rupe.
3: Boa tarde, Carlos Ferrari. Tudo bem? É a Dironete da Félix Zanella. Gostaria de participar do sorteio para concorrer aos ingressos do Clube Valência no domingo. Um ótimo feriado para você e sua família. Uma ótima tarde. Abraço, tudo de bom.
4: Boa tarde, Carlos Ferrari. Quero participar do sorteio do Enxergadinho e Doce da Tia Jô. Quero ouvir a música O Que É Que Eu Sou Sem Você, de Paulo e Paulino. Oferecer para minha esposa Natália, seu gemelo, a Eva Matos, a Darianda Fonseca, mãe dela, aqui, a dona Enira, a dona Marisa, a Andressa, o seu Zeca, a dona Lourdes e a Simone Mazarinho. Agradeço por atendido.
5: Boa tarde, Rádio Líder. Me chamo Larissa Pereira, queria concorrer a esse combo de salgadinhos aí. Também coloque a minha mãe e meu pai. O nome da minha mãe é Vanusa Ferreira e o meu pai é Luiz Sérgio. Tá bom? Tenha uma boa tarde para vocês.

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12: É uma alegria muito grande poder encontrar com você todas as tardes, né? E olha, independentemente se é feriado ou se não é, a gente fica muito feliz de ter você aí do outro lado do rádio, nos dando o respaldo, o carinho, essa amizade verdadeira, sincera, né? Que a gente vai confirmando a cada dia que passa. Um bom feriadão, viu, gente? Bom Corpus Christi para você que tá aguardando o feriado hoje. 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

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Olha, não esqueça de mandar o teu áudio, hein? Manda teu áudio pra gente aqui para 984377826. Hoje só vale áudio, não vale mensagem de texto. Manda o teu áudio que ele pode ser sorteado no final do programa. Não esquece de dizer que você quer concorrer ao brinde de hoje, né? Que são os combos aí, um combo de salgadinhos e um combo de docinhos e mais um mini Guaraná dos salgados da Tia Jo. Mandar um abraço pro João Paulo, pra Josiane, pra toda a equipe que nos ouve lá perto do aeroporto, né? Perto do autódromo, melhor dizendo, aqui de Joaçaba, conferindo e curtindo a nossa programação nessa tarde de feriado nacional. Vamos tocar música? É mais uma sessão musical que tá pintando para você aqui, ó, no Show da Tarde, 107.5 da Líder.

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0: Boa tarde, Carlos Ferrari. Aqui é Camila do Nossa Senhora de Fátima, Erval do Oeste. Me põe no sorteio e toca uma música a seu gosto aí.
1: Boa tarde, Carlos Ferrari. Sou a Cristiane da Casa do Bairro São Jorge. Estou passando por aqui para gerar todo um excelente dia, um ótimo feriado. Eu quero participar dos sorteios do combo da Tia Jo e também no sorteio do Clube Revalense do domingo. Tá bom, meu anjo? Muitos beijos e um ótimo dia a todos. Beijos, beijos, beijos.
2: Gostaria de participar do sorteio do salgadinho ou do ingresso do Clube Valente. Tudo de bom para você, uma boa quinta-feira, feriado. Tudo de bom. Deus abençoe vocês.
3: Boa tarde, Carlos Ferrari, aqui o João Modesto Palmeirinha. Estamos aí, cojeiro, né? Não tem jeito essa praga.
4: Bonito, bonito.
3: Ah, poder apoiar o negócio da tia Jô lá, o salgadinho dela. Que é participar do sorteio, pessoal. Que Deus abençoe. E um bom final de quinta aí, né? Tudo de bom, meu amigo.
5: Boa tarde, Carlos Ferrari. Eu quero participar do salgadinho da tia Jo. O salgadinho da tia Jo é bem gostoso, é uma delícia. E coloque o meu filho também, que quer participar do sorteio, Evandro Guarani. E também o Wilson Guarani. Eu moro no bairro São Jorge, a Juraci Guarani. Tudo bem, bom, Carlos Ferrari? Tenha uma ótima quarta-feira e um bom feriado. Tchau.

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3: Sancionada a lei que estabelece as regras para a Copa do Mundo Feminina de 2027 no Brasil. No texto estão as obrigações do país com a FIFA, como vistos, direitos de transmissão, segurança e marketing. Pela legislação, também está prevista uma premiação de R$500.000 para cada jogadora que representou o Brasil nas competições de 1988 e 1991. As atletas são pioneiras no futebol feminino no país. A competição será realizada entre 24 de junho e 25 de julho do ano que vem. As disputas vão ocorrer em 8 cidades: Belo Horizonte, Brasília, Fortaleza, Porto Alegre, Recife, Rio de Janeiro, Salvador e São Paulo. De acordo com a lei, a FIFA tem exclusividade na divulgação e venda de produtos e serviços nas áreas próximas aos eventos oficiais. Será permitida a venda de bebida alcoólica nos estádios e locais oficiais, mas seguindo as normas sanitárias vigentes. Além disso, o governo federal poderá decretar feriado nacional nos dias de disputa da seleção brasileira. Estados e municípios também poderão decretar feriado ou ponto facultativo nos dias em que sediarem os jogos. O calendário escolar terá que ser ajustado para que as férias abranjam todo o período da Copa do Mundo Feminina. Da Rádio 2, Fabíola Altran.
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Vamos que vamos nessa que tá bom a beça, né, meu povo? Que bom poder estar com você em mais uma tarde aqui do Show da Tarde. Hoje a programação é especial, mas você pode pedir a sua música, faça os seus oferecimentos e concorra ao brinde. Hoje tem combo de salgadinhos, combo de docinhos, mais um mini Guaraná da Tia Jô Salgados. Não perca, hein? Participa, deixa aqui o teu recado para você concorrer no finalzinho do programa e só vale áudio. 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E falar em chegar, tá chegando, tá pintando mais uma seleção musical com carimbo de sucesso líder. Confere aí!

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9: Boa tarde, Carlos Ferrari. Aqui é a Vanusa Ferreira. Quero participar do sorteio da rádio e ganhar esse combo aí da Tia Jô, que é o melhor doce salgado que tem na cidade.
10: Boa tarde, Carlos Ferrari. A Nelly está santa aqui na faxina. Quero participar do sorteio. Coloca na TAM também. Um abençoado feriado e fica com Deus, meu querido.
11: De Carlos Ferrari, um bom feriadão e eu quero participar do sorteio da Tia Jô, tá bom? Meu nome é Aurora Ribeiro, eu quero moça da oficina, tá bom? Um abraço, Feira Esponsilha da Rádio para quem tá escutando.
12: Carlos Ferrari, quero participar do sorteio do Estragadinho. Meu nome é Isabel, tchau, fique com Deus.
13: Boa tarde, Carlos Ferrari, quero participar do sorteio. Meu nome é Tiffany da Casa Pires. Quero colocar minha mãe, Cristiane da Casa, no sorteio do Ivalense. E quero pedir a música Olha Onde Eu Tô, da Ana Castela. Muito beijos a todos e uma ótima tarde.

0: crime, hein?
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0: Até as 16h você fica ligado, fica plugado aqui com o Show da Tarde, o Carlos Ferrari, na Central Técnica, meu querido amigo Fabiano. Hoje está trabalhando, enquanto muita gente está descansando, Fabiano está aqui, né? Na labuta, pegando firme aí com a gente. Até as 16h, né, Fabiano? Beleza, já vou atender mais pedidos aqui, né? Pelo 984377826. Vai mandando, vai participando, que final do programa de hoje, final do nosso encontro, tem brinde da Tia Jô Salgados. Muito bem. 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Tô atendendo mais um povo aqui pelo 984377826 e a gente já toca mais músicas na programação da Líder.

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1: Boa tarde, pessoal da Líder. Boa tarde, povo de Valdo Oeste. Povo bom aí da região. Aqui é o Claudir Maia, aqui do Bairro Rupi. Só para participar aí, coloca meu neto Antônio Miguel para participar também. Antônio Miguel Borba. Eu quero ganhar o kit da doces salgados da tia Jo aí. E mais um ótimo feriado a todos aí. Tudo de bom.
2: Boa tarde, Carlos Ferrari. Gostaria de participar do sorteio dos salgados da tia Jo. Aqui é a Josefina Piovesan Belão do Rupe. Tudo de bom para vocês aí, tá?
3: Boa tarde, Carlos Ferrari, sou Ivete Ramos. Quero participar do sorteio de salgadinho. Uma boa tarde para todos nós.
4: Boa tarde, Carlos Ferrari. Ana Tanta, mãe, bota aí no sorteio aí que eu tô com desejo de salgadinho, vai que ganhe. Beleza, meu amigo, um abraço e tudo de bom.
5: Boa tarde, eu sou a Jocelyn de Mello, gostaria de participar do sorteio e o melhor salgado da tia Jo. Um ótimo feriado a todos.
6: Deus é quem sabe.

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12: Satisfação muito grande de poder encontrar você nessa tarde do dia 4 de junho de 2026. É quinta-feira, é feriado de Corpus Christi. Tá em casa, tá curtindo a família aí, tá com os amigos. E aí, você tá bem? Eu espero que sim. E aqui, ó, estou eu, Carlos Ferrari, juntamente com o Fabiano Machado, emanando vibrações positivas para te encontrar de bem com a vida, meu amigo e minha amiga. 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

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Vamos tocar mais música aí? Ah, mas tem participação também, né? Tem participação do ouvinte no 984377826. Vamos lá, é o ouvinte falando aqui pra você na programação Líder FM.

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9: Boa tarde, Carlos Ferrari. Eu sou Lorine Ponatti, eu gostaria de ouvir uma música de Paula Fernandes e participar do sorteio. Um grande abraço.
10: Boa tarde, Carlos Ferrez, tudo bem? Aqui é Ivone Amorim, do Bairro Morada do Sol, Riva do Oeste. Melhores salgados são da Tia Jô. Um abraço, fica com Deus. Quero participar aí do sorteio, tá bom?
11: Da Fonseca, aqui do bairro Vila Rica, gostaria de participar do sorteio de hoje. Desejo a você uma tarde muito abençoada.
12: Boa tarde, Carlos Ferrari, viu? Aqui é Maria Dedo Rupi. Eu queria participar do programa e do sorteio do salgado da Tia Jô lá. Eu adorei o salgado dela. E colocar o Fred, a Rita e pedir uma música do Eduardo Costa, qualquer uma. Um bom feriado para vocês. Tchau.
13: Boa tarde, Carlos Ferrari. Eu sou a Vilma Lima, do bairro Jardim Lindóia, e gostaria de participar do sorteio de salgadinhos da Tia Ju. Tenha um ótimo feriado, amigo.

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2: O preço do boi gordo encerrou maio em queda. No indicador CPEA Esalq, o recuo foi de 1,3% para R$ 349 a arroba. A baixa poderia ser maior, mas as cotações reagiram em plena reta final do mês. A oferta de animais para abate diminuiu e tem ainda o aumento das exportações, que estão aquecidas. No mercado interno, o consumo poderia ser maior se não fossem fatores como os juros altos e o endividamento da população, que afetam o poder de compra de muita gente. Da Rádio 2, Humberto Ferretti.
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6: Você vai mandando seu recado para cá para concorrer a um combo de salgadinhos com 10 unidades. Também tem um combo de docinhos hoje, mais um mini Guaraná. 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Que legal, né? Olha aí, mesmo no feriado você ainda pode concorrer a brindes aqui no programa. Mas é somente áudio, viu, gente? Manda o teu áudio caprichado e não esqueça de dizer o teu nome, de onde você fala e dizer que você quer concorrer ao brinde do Show da Tarde. Finalzinho do programa, o teu nome, né? O teu áudio pode pintar por aqui como o áudio o premiado da tarde. Vamos que vamos. 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Fala em Buco Loterias, hoje era para ter Mega Sena, mas devido ao feriado, a Caixa transferiu o sorteio de hoje para o próximo sábado. Portanto, amanhã, sexta-feira, a gente vai apostar novamente na Mega Sena. Prêmio está acumulado em 32 milhões de reais, então amanhã a gente vai fazer as duas apostas. Vamos atender mais o pessoal aí, Fabiano. O pessoal tá mandando, né? O pessoal tá mandando os áudios aí para concorrer ao brinde da tia Jô Salgados. Então manda aí você também, ó, 98437-7826. E a gente vai tocando o melhor da música com a participação do melhor ouvinte do rádio, que é você.

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7: 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Pessoal mandando áudio hoje para concorrer aos brindes, né, da Tia Jô Salgados, que a gente vai sortear no final do programa. Quem sabe é o teu áudio que vai pintar por aqui e você vai passar aí um feriado saboroso com os salgadinhos e os docinhos da Tia Jô. Vamos que vamos tocar mais música? Manda ver, Fabiano!

0: Boa tarde, Carlos Ferrari, tudo bem? Kennedy Parisotto, primão do Boa Vista, me coloca aí no sorteio aí da tia Jo, do salgado da Jo, e me coloca aí eu, meu marido Ivani, primão, minha filha Daniela no sorteio aí. E pode ser uma do Leandro Leonardo, pode ser. Tá bom, um abraço, até.
1: Boa tarde, meu amigo. Vim participar do sorteio. O melhor salgadinho é da tia Jo. Meu nome é Elisabeth Aparecida da Silva.
2: Boa tarde, Carlos Ferrari. Aqui quem fala é Lourdes Bertotti. Queria participar do sorteio do doce da tia Jo. Um abraço, fico com Deus.
3: Boa tarde, Carlos Ferrari e Fabiano Machado. Os melhores salgados são da tia Jo. Eu quero ganhar esses salgados aí hoje. Estou aqui no trabalho e assim que eu consigo, escuto um pouquinho da rádio. Um abração a todos.
4: Boa tarde, Carlos Ferrari. Aqui é Inês Soares de Souza. Eu quero participar do sorteio e o salgado da tia Jo. Obrigada e tenha uma boa tarde.

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Vamos em frente, você tá mandando seu recado, não esqueça de deixar o seu nome, de onde você fala e dizer no final da sua mensagem que você quer concorrer aos brindes da Tia Jô Salgados. O sorteio é no finalzinho do programa. Vamos que vamos, vamos com a programação sequência musical aqui do nosso show da tarde no feriado de quinta-feira, dia 4 de junho.

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Tá ligado na Líder? Tá legal. Que bom poder contar com a sua companhia, amizade, esse carinho especial, né? Essa amizade que vai se consolidando, vai se reforçando. Vamos estabelecendo essa conexão a cada tarde. Até nos feriados a gente não se desgruda, né? A gente não se larga. Ô povo querido, um beijo bem carinhoso no seu coração e que você possa estar tendo aí um feriado muito legal na companhia da família, dos seus amigos, que seja muito saudável essa tarde de quinta-feira pra você. 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Estamos dando sequência aqui ao nosso show da tarde especial de feriado nacional. Hoje é dia de Corpus Christi, tocando mais músicas. Você pede e a gente toca, meu povo.

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7: A alegria de estar com você se renova cada tarde aqui na programação da Líder FM 107.5. Estamos apresentando o Show da Tarde. Eu sou o Carlos Ferrari, na Central Técnica tem Fabiano Machado e aqui a gente forma uma grande equipe, uma grande família para levar o melhor do rádio para o melhor ouvinte, que é você. 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

0: Boa tarde, Carlos Pérez. Aqui quem fala é Simão do Centro do Evaldo Oeste. Me coloca no sorteio de hoje para concorrer ao kit da Jô. E coloca também meu esposo, Dionísio Pedroso, e a minha filha, Diana Pedroso. E desejo a todos um ótimo feriadão. Obrigada.
1: Boa tarde, Carlos Pérez. Coloco no sorteio, eu sou a Sandra aqui do Rupert. Quero pedir a música do Céu e Cantos, qualquer uma deles. Ofereço para minha família, para meus filhos, para minha nora, para meu genro e para toda a minha família. E para você, Vida Rádio.
2: Boa tarde, sou a Silvia Gonçalves do Rupert. Gostaria de participar do sorteio do Cômodo Salgados da Tia Jô. Toca uma música do Eduardo Costa para nós ouvir aí nesse feriadão, que tá louco de bom.
3: Oi, Carlos Ferrari, boa tarde. Da tia aqui de Santa Teresa. Quero participar do sorteio. E a música pode ser Vestido Azul. E coloca nós, eu, a Giovana, a Michelle e a Giovana no sorteio. Um bom feriado para vocês. Tudo de bom. Fique com Deus.
4: Oi, boa tarde. Aqui é a Angélica do Autódromo. Queria participar do sorteio da tia Jô e pedir uma música do Bruno e Marrone, Dormir na Praça.

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10: Muito bem, chegamos ao final de mais um programa. Antes, porém, vamos fazer o sorteio, né, Fabiano? Eu comentei durante aqui o nossa programação para você mandar o seu áudio pro 984377826, que no finalzinho a gente ia fazer o sorteio do áudio premiado, né? Quem sabe é o teu áudio. Fica, presta bem atenção, ergue o volume do rádio. Se o seu áudio pintar agora aqui, ó, na nossa contagem regressiva, você vai poder passar aqui na rádio, pegar a autorização e retirar lá com a tia Jô Salgados a sua premiação desta quinta-feira. Vamos lá então, Fabiano, ó, contagem regressiva de 5, hein? Contagem regressiva de 5, você larga aí o áudio premiado, Fabiano. 5, 4, 3, 2, 1.
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12: Boa tarde, Carlos Ferrari, aqui é a Vanusa Ferreira. Quero participar do sorteio da rádio e ganhar esse combo aí da Tia Jô, que é o melhor doce salgado que tem na cidade.
10: Maravilha, maravilha, maravilha. Parabéns pra você que faturou o combo de salgadinhos, o combo de docinhos, mais o mini Guaraná da Tia Jô Salgados. A gente vai passar o teu nome agora pra eles e aí vocês combinam, né, pra fazer a entrega. Valeu, gente. Muito obrigado pela audiência, obrigado pela participação mais uma vez. Amanhã eu volto ao vivaço a partir das 13 horas. A partir das 13 horas, amanhã, sexta-feira, a gente tá junto mais uma vez aqui no Show da Tarde. 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Obrigado, Fabiano. Obrigado, Mauro Roberto. Obrigado, família líder de comunicação. Fiquem todos com Deus. Aproveitem bem esse finalzinho de tarde, esse finalzinho de feriado nacional. Amanhã a gente está junto mais uma vez aqui ao vivo. Tchau, pessoal. Beijo nesse coração lindo que você tem.

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5: Oi, eu sou Fabiola Altran e estes são os destaques de hoje. Organização Mundial da Saúde informa que caíram para 116 os casos suspeitos de ebola na República Democrática do Congo. Além disso, os dados da OMS mostram que 48 pessoas morreram e 6 se recuperaram. Estado de São Paulo confirma a quinta morte por febre amarela este ano. A vítima tinha 54 anos e morava em Lençóis Paulista. Não havia histórico de vacinação. O governo dos Estados Unidos anuncia que pode taxar novamente as importações brasileiras em 25%. A justificativa é que algumas práticas no Brasil são desleais, como o comércio digital e o desmatamento ilegal. Sobre o assunto, o ministro do Desenvolvimento, Indústria, Comércio e Serviços, Mário Elias Rosa, fez uma lista do impacto financeiro e dos setores que correm mais risco com essa medida, entre eles o de máquinas e de equipamentos. Da Rádio 2, Fabiola Altran.
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0: Claudinei Gonçalves.
1: Olá, boa tarde para você em sintonia aqui conosco. Tá começando mais uma edição do Bandas na Líder. Seja muito bem-vindo, bem-vinda à programação da Líder FM, que é feita com muito carinho para você e por você todo santo dia, faça chuva, faça sol. Hoje é feriado, dia 4 de junho de 2026. É dia de Corpus Christi, mas nós estamos aqui com você. Aqui não tem feriado, a gente continua. A Líder fica 24 horas no ar com você para te fazer com companhia nos seus melhores momentos, também naqueles momentos não tão bons, mas a gente tá sempre, sempre com você, indo mais longe para ficar pertinho de você. Eu, Odinei Gonçalves, pedindo licença agora para entrar na sua casa, no seu carro, aí onde quer que você esteja, no seu trabalho, para quem está trabalhando hoje também, e vamos até às 5, uma hora só de bandas, o melhor de banda para você. Fabiano Machado está aqui conosco também, é o nosso sinoplasta aqui nos auxiliando, e você participa 98437-7826. Fique à vontade para pedir música boa, oferecer para quem você quiser. Estamos à disposição. Sua banda a partir de agora, então, até às 5 horas da tarde. Vem comigo, o Bandas na Líder já está no ar.

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7: De volta por aqui com Bandas da Líder. Seja bem-vindo. Um abração a todos em sintonia. Alô, minha amiga Melita, que sempre nos acompanha. Minha amiga Angélica e todos os demais que estão aí em sintonia. 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Simbora, trazendo mais música boa aqui no Bandas da Líder até às 5 da tarde. Sim.

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6: Bandas na Líder. Esse é o Bandas na Líder neste feriado, hoje dia de Corpus Christi. Estamos aqui te fazendo companhia até as 5 horas. Daqui a pouquinho tem a programação também do Boteco da Líder, abrindo as portas a partir das 5 horas da tarde. Aliás, desde o comecinho da tarde estamos aqui dividindo este feriado com você. Nosso colega Carlos Ferraris estava aí na comunicação do show da tarde, abriu a tarde aqui com vocês e eu continuo por aqui, então, né? Dei continuidade na programação da tarde Líder. Neste feriado, vamos juntos até as 7 horas da noite, no oferecimento do restaurante Beto Parisi. 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Simbora, trazendo mais música. A música de banda agora até as 5, não pode parar, continuamos por aqui. E o Fabiano preparou uma bem bacana e você pode pedir também, aliás, 984377826. Pode mandar mensagem de áudio, se você preferir, e peça aquela música pra gente ouvir juntinhos na programação da Líder.

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7: 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E aqui seguimos até as 5 da tarde com Bandas na Líder.

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3: 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Você está ouvindo o programa Bandas na Líder comigo, Odinei Gonçalves, te fazendo companhia neste feriado de Corpus Christi. Até as 5 horas, estamos junto por aqui, você participando 984377826. 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Vamos em frente por aqui com mais música no Bandas na Líder. Boa tarde, bom feriado para você.

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7: Estamos de volta por aqui com Bandas na Líder. É a reta final do programa de hoje. Já já tem um boteco. Daqui a pouquinho a gente abre as portas do boteco para te receber por aqui até as 7 da noite. É o feriado que a Líder está com você, te fazendo companhia. Seguimos aqui com mais música, Fabiano Machado. É hora de atender pedido aqui do povo também. Você participando no 984377826. Seguimos com mais música de banda aqui para você.

E assim chegamos ao final de mais um programa Bandas na Líder. Obrigado a todos que participaram. Lembrando que amanhã tem um sorteio também de um vale-compras da Voga Magazine, tá? Não esqueça, é amanhã. E eu fico por aqui com o Bandas, mas retorno na sequência trazendo pra você mais uma edição do Boteco da Líder FM neste feriado, tá bom? Muito obrigado a todos que participaram, obrigado aos patrocinadores e até já com muito mais música aqui na Líder FM.

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3: As primeiras negociações de mercadoria da safra 26-27 de laranja envolvem valores menores que na mesma época do ano passado. No geral, os estoques de suco mundo afora estão maiores, o que deixa a situação do comprador mais confortável. Também pesa a demanda internacional, que não é tão grande. O balanço do CPEA indica que a caixa da fruta para a indústria foi cotada nos últimos dias a R$ 24,00. Já a laranja pera de mesa foi vendida a R$ 37,00. Da Rádio 2, Humberto Ferretti.
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6: 5:02.
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1: Muito boa tarde para você. Estou de volta por aqui na programação da Líder FM, começando agora o Boteco da Líder, abrindo as portas do boteco até às 19 horas. Vamos juntos com o melhor da música. Agora sertaneja, viu? Mudando um pouquinho do estilo. Estávamos ouvindo muita banda desde as 4 horas da tarde. Agora a gente muda o estilo. Roda sertaneja, gauchesca, até às 19 horas, tá? Com a sua participação por aqui, através do 984377826. O nosso WhatsApp está liberado, disponível para você participar, pedir música, mandar seu áudio bem bonito aqui pra gente colocar no ar, áudio de até 30 segundos, fique à vontade, tá? É a Líder FM sempre te fazendo companhia nas 24 horas do seu dia, faça chuva ou faça sol, né? Estamos aqui sempre, hoje é feriado, dia de Corpus Christi, mas estamos aqui pra te fazer companhia então, tá bom? Seja bem-vindo aonde quer que você esteja, Fabiano Machado continua aqui conosco também, o nosso garçom no boteco e sempre com o timaço de patrocinadores que nos auxiliam por aqui, agradeço também, Adriana Consultorias, Mercado de Tecidos Leão, Laboratório São Francisco, Só Elétrica, Proner Supermercados e Joaçaba Baterias. Vamos começar então? Pode vir aqui brindar conosco, o cardápio é variado e a gente brinda com muito prazer, nem que seja de longe, com uma aguinha, com um chimarrãozinho, com um cafezinho, é a Líder FM para brindar com você neste finalzinho de tarde. Simbora então? Começando, abrindo o boteco desta quinta-feira.
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Seguimos aqui com mais música no Boteco.

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E a gente prossegue por aqui, trazendo mais música no Boteco da Líder. Boa tarde, bom feriado pra você.

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E aqui a música não para no Boteco da Líder até às 19 horas.

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4: 6:01.
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0: O anjo do Senhor anunciou a Maria.
1: E ela concebeu do Espírito Santo.
2: Eis aqui a serva do Senhor.
1: Faça-se em mim segundo a vossa palavra.
0: E o Verbo se fez carne.
1: E habitou entre nós.
0: Ave Maria, cheia de graça, o Senhor é convosco. Bendita sois vós entre as mulheres e bendito é o fruto do vosso ventre, Jesus.
1: Santa Maria, Mãe de Deus, rogai por nós, pecadores, agora e na hora de nossa morte. Amém.
0: Rogai por nós, Santa Mãe de Deus,
1: para que sejamos dignos das promessas de Cristo.
0: Oremos.
3: Infundi o nosso espírito, a vossa graça, ó Pai. Vós, que na anunciação do anjo nos revelastes a encarnação do vosso Filho, pela sua paixão e cruz, nos conduz à glória da ressurreição. Por Cristo nosso Senhor.
0: Nossa Senhora Aparecida,
1: rogai por nós.
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Estamos aqui dividindo este finalzinho de tarde, já início de noite, de quinta-feira, 4 de junho, é feriado e a Líder tá com você, viu? 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Valeu, um abração então para o Romeu. E por aqui é o Boteco que continua atendendo a sua participação no 984377826. Tem música chegando para você.

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2: 6:36.
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11: Esta é a Rádio Líder FM, este é o Boteco da Líder. 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Simbora com mais música aqui no Boteco.

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8: Quase, quase reta final aqui do programa Boteco da Líder, até às 19 horas. Tamo junto por aqui. Lembrando que a partir das 19 horas tem o Teixeirinha com o Rodeio da Amizade. 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Vamos com mais música. As últimas de hoje chegando aqui na programação do Boteco da Líder, que quase, quase está fechando as portas. Mais um pouquinho a gente fecha, viu? Então, participe que dá tempo ainda.

0: E assim a gente chega ao final de mais uma edição do Boteco da Líder. Muito obrigado por você que esteve aqui conosco, brindando nesta tarde, finalzinho de tarde, início de noite de quinta-feira, feriado nacional, dia de Corpus Christi. Agradeço de coração a todas as participações, a toda a nossa audiência. Eu fico por aqui e retorno amanhã cedinho, temos encontro aqui, estarei substituindo o nosso colega, o Marcos Valnei, que estará de folga. Então, amanhã a gente se encontra cedo aqui na programação da Líder FM ao vivo e a cores. Um abraço, fiquem todos com Deus na Líder. Continue conosco aí na programação noturna da Líder FM, trazendo mais música com o Teixeirinha e o Rodeio da Amizade. Um abração para o Ademir Nunes também e a gente se encontra amanhã então. Até lá, tchau, tchau.
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6: Muito boa noite, ouvinte da Rádio Líder, ouvinte do programa Rodeio da Amizade. Nosso amigo Ordinei Gonçalves já deixou tudo prontinho pra gente tocar pra frente. Peço licença pra chegar até na sua casa, no seu receptor. Estamos aqui ao vivo e a cor, eu e o professor Admir, só pra levar alegria e contentamento e boa música, tá bom? Vamos ali. Eu quero mandar um abraço pro Pipa, o Pipa lá de Luzerno, o açougueiro mais antigo da terra aqui, tá bom? Abraço, Pipa. O Valdir lá da Duas Casas também, Valdir. Um abraço pra vocês aí, todos que estão ouvindo o programa, Antoninho, João do Pandeiro, a Filomena, seu Gabriel, todo o povo que ouve o programa. Sistema dos Pagos, quem vai abrir a porteira

Agora nós vamos trazer uma moda pro povo que gosta. Não é lá pro Nelson, não. Não, o Nelson não quer essa aqui. É trio Parada Dura, um homem e duas mulheres. Pra você que gosta, vamos lá.

0: Aí, nós vamos catar uns pila pro patrão e voltamos em seguidinho.
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0: Vamos que vamos pra frente, tá começando bonito aqui, olha aqui. 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Eu quero mandar um abraço pro Marco da Relojoaria Pérola e Ótica Schneider. Um abraço, Marco, um abraço lá no coração da cidade de Joaçaba. É, conheci o pai dele, meu amigo Paulo Schneider, que Deus tenha, a esposa, a mãe do Marco, que Deus tenha num bom lugar lá, que muita gente boa tá ali. 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E um abraço para todo o povo que está ouvindo o programa, Antoninho, João do Pandeiro, pessoal da Mesa 6, olha, Neve Banda Show que vem aqui com nós nesse domingo, lá de Machadinho, Rio Grande do Sul. Falar nisso, eu quero mandar um abraço, que é do Machadinho, o vereador, o Teixeira, né? Então, alô, vereador Teixeira, um abraço pra você, é lá da terra, lá dos meus avôs, meus tios, lá de Machadinho, e o pessoal, então, esse dia atrás vieram, o pessoal que mora por perto, veio ali pra relembrar os amigos, né, conversar com o povo. Então, vocês são nossos convidados. Muito obrigado, Teixeira, muito obrigado, vereador. O Dudu também, um abraço, Dudu, pra você que tá ligado com nós aí. Vamos trazendo mais uma... Hã? O Teixeira vai cantar pra nós? Então abre o peito, índio. Vamos lá.

Isso, vamos lá. Opa, hoje estamos de visita a Antoninho João do Pandeiro, lá o pessoal da Vila Remuro, seu Gabriela, Filomena, diz, eles estão tomando uma cervejinha lá. E diz que o churrasco velho tá na brasa. Eita, um abraço. Dá inveja na gente aí. Um abraço, pessoal aí também, da mesa C, né, Antoninha? A luz do meu rancho, eles querem ouvir. Vamos lá.

Isso, vamos atender o nosso amigo Nelson, oferecendo para toda a família Sutil, a todo o pessoal que está ouvindo o programa. Cadê o Niquinho? Niquinho não ligou mais para nós. Niquinho, estamos aqui firme, Niquinho. Vamos ligar para nós aí. Perder as modas, o pessoal que está ouvindo o programa. Nosso muito obrigado por estar ligado com a gente aí. Então pediu Cama Fria, André Andrade.

0: vocês.
1: Isso, olha, Francis, o Tilo, o Nelson também já, essa moda foi pro Nelson, o Niquinho oferecendo, né, então lá pra Tere Cardoso, pro João Cardoso, pra todo mundo, daqui a pouco vai o Cílio de Goiás, tá bom? Vamos catar os merrevos, tamo logo.
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1: Vamos continuar o fandango aqui. E nesse domingo é o Neve, o lado de Machadinho, Neve, show e banda. Eita, é lá que nós vamos. 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Nosso amigo Niquinho. A Franci é filha do Niquinho, está ouvindo o programa, oferecendo para o pai Niquinho e para o tio Nelson. E também está oferecendo para Tere Cardoso e o seu João Cardoso, que está ouvindo o programa. E pediu essa aí com os filhos de Goiás. Vamos ver?

0: Exatamente. Vamos ver quem aqui tá com nós. Seu Olímpio. Boa noite, Olímpio.
1: Boa noite, Teixeirinha. Tudo bom?
0: Certo.
1: É Olímpio aqui no Poço Michel. Estamos aqui trabalhando, escutando o teu programa. Cê manda é uma música pra nós. Manda uma do Porca Véia. A Fazenda da Viúva, faz favor.
0: Deixa pra
1: um
0: nós.
1: Bom feriado pra você.
0: Um abraço, Olímpio. Vai ela aí. Tá aí.

0: Isso, vamos lá pra Linhantinha. Boa noite.
1: Boa noite, eu sou da Linhantinha. Eu quero escutar a música que eu pedi ontem.
0: Tá bom.
1: O Antônio também pediu uma música ali que eu falei ali.
0: Tá bom.
1: Então eu vou aguardar hoje aqui porque...

0: Nós vamos catar uns pila pro patrão, mas voltamos em seguidinho.
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0: nosso amigo Neves lá de Macharia, Neves Show e Banda. Um abraço. O Rodrigo tá lá no Iapindá lá. Matando o cachorro, grita lá. Um abraço, Rodrigo, Francis, Lorenzo. 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Um abraço pro Barro Preto. Barro Preto, somos nos finais de semana, tem show para fazer lá para a terra. Vamos, eu quero mandar um abraço pro Chico Varela, o gaiteiro Chico Varela. Vamos ver, eu acho que deve ser, é do conjunto deles aí. Vamos lá. Boa noite.
1: Boa noite, Teixeirinha.
0: Boa noite.
1: Aqui é o José Gaiteiro dos Gaúchinhos aqui.
0: Isso.
1: Tô pedindo uma música, se você pode tocar pra nós aí.
0: Sempre.
1: Pra minha esposa que tá aqui junto comigo aqui, a Toninha de Jesus Souza Belo, o Cavalo Tostado.
0: Isso.
1: E ofereça lá pro João do Pandeiro, com a esposa dele lá. E pra vocês aí, tudo de bom pra vocês, Teixeirinha.
0: Muito obrigado.
1: Que Nossa Senhora da Aparecida te proteja sempre.
0: Pra nós todos.
1: Você é um homem bom. Me lembro do tempo lá do Rodão. Isso. Que nós começamos a cantar com você lá.
0: Ah, é verdade.
1: 37 anos, acho que tá fazendo, né, Teixeirinha?
0: 36.
1: E teja uma boa noite pra você. Um bom descanso aí, tá?
0: Muito obrigado. Amigo. Ó. Muito obrigado. Vai, Cavalo Tostado. Pediu, vai ouvir. Seu pedido é uma ordem.

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5: Exatamente. Boa noite. Quem que tá com nós aí?
6: Boa noite, Teixeirinha.
5: Boa noite.
6: Eita, que músicas boas que saem aí, minha nossa.
5: Muito obrigado.
6: É pra alegrar, nós não perdemos um programa.
5: Muito obrigado.
6: Eu e o meu marido, meu companheiro José Varela dos Santos,
5: oi,
6: não
5: José.
6: Perdemos uma, ficamos aqui juntinho escutando.
5: Que legal.
6: Viu?
5: Muito obrigado.
6: Manda uma música loira do carro branco.
5: Isso.
6: Pra Antoninha do José do Pandeiro e pra
7: do João do Pandeiro,
6: pra Antoninha, minha amiga, e pra pro Pedro lá no Leãozinho.
5: Opa.
6: Que é a esposa dele, que eles estão escutando, eles também são ouvintes.
5: Beleza. Pediu, aí
6: eu aniversariei ontem. Foi um aniversário meu do Claudiecir, do Zé, do Zé, Zé Lope. E eu quero que você escute daí também essa música linda, tá? Que Deus abençoe.
5: Amém. Vamos lá, pedir vai ouvir. A loira do carro branco.

0: Exatamente. Mais uma moda agora? Essa da Antoninha agora? Não, dos mirins. A dos mirins. Então vai lá pro nosso lado, é a Linhantinha, nosso amigo alemão da Gaita Ponto. Executa a Gaita Ponto, que é só aquilo lá, né? E pediu com os mirins. Tá aí essa aí.
1: Vamos se apaixonar com o Grupo Minuano.

0: Esse daqui um pouquinho atendendo meu amigo, meu irmão nosso, o Gabriel, a dona Filomena, tá fazendo uma visita lá no Antoninho João do Pandeiro. E Antoninho João do Pandeiro oferecendo para outra Antoninha do José Varela. Daqui um pouquinho vai as modas. Catamos na rede e voltamos logo.
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0: 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E não esquecendo que nesse domingo vem lá de Machadinho, o pessoal de Machadinho estão convidados para ir lá relembrar os amigos lá de Machadinho, tá bom? E um abraço pro Teixeira, que é lá de Machadinho, né? O vereador, nosso vereador aí, o Seco. Né? Um abraço, Seco, um abraço toda a equipe aí. Da... Eu tenho um borrachão, acho que é borrachão, né? Que coloca cachaça de chifre. Ganhei do pai do vereador. Eita, seu Teixeira, que Deus o tenha no bom lugar. Ô, Gabriela Filomena, vamos atender a Antoninha, então, Antoninha, oferecendo pra Antoninha, que tal? É só que Antoninha do João, Antoninha dos Santos aqui também, Antoninha do João do Pandeiro, e tá oferecendo pra sua amiga Antoninha, José Varela, né, na casa do Vacariano, vamos ver?

0: isso aí. Daqui um pouquinho atendeu o seu Gabriela Filomena. Daqui um pouco. Deixa ela pegar um mais resto que tá por aqui. Voltamos lá.
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0: 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Esse é o que deixa o programa de pezito no mar. Vamos trazendo moda, vamos trazendo mais música, o pessoal, então, vamos atendendo aqui o Gabriel e a Filomena, tá fazendo a visita lá, Antoninha e João do Pandeiro, e pediu, essa aqui que eu ofereci lá pros cancioneiros do Sul, ouvindo, estão lá ouvindo o programa, séria, e o, como é que é, o Vaster, tá lá cuidando também lá, estão lá ouvindo o programa, é o shot do tio Zay.
6: Olha o jeito dessa gaita, hein, Zé?

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Prezado ouvinte, nós apostólicos do Consolador cremos que nosso Senhor Jesus Cristo foi o princípio de todas as coisas criadas por Deus Pai, que Ele veio à Terra em sua primeira vinda para trazer a verdade, a revelação do Pai Celestial e de sua doutrina, pela qual deu o seu corpo e a selou com o seu sangue, o sangue do Novo Testamento, que foi derramado por muitos para remissão dos pecados. Tendo sido vitorioso sobre a morte e o império do mal e ressuscitado ao terceiro dia, deu valor eterno à palavra que havia anunciado, inclusive comprovando que havia recebido todo o poder do Pai para conceder a vida ao espírito daquele que, a qualquer tempo, nele cresce, aceitasse e vivenciasse os seus ensinamentos. Somos reconhecidos por havermos sido alcançados por sua infinita misericórdia e, sem qualquer intenção de superioridade, sentimo-nos honrados em poder glorificá-lo pela eternidade de sua pessoa espiritual e do seu corpo santo, com o qual ele foi elevado aos céus. Também o glorificamos pela sua participação na Trindade excelsa, Pai, Filho e Espírito Santo, alta posição hierárquica que lhe garante o direito de comandar a todos os santos e anjos do cortejo angelical e de, ao longo do tempo, formar outros mais para a glória do Pai e eterno Deus.

Nesta data, dedicamos louvor e honra ao nosso Senhor Jesus Cristo, em reconhecimento pela consumação do seu sacrifício, por haver ressuscitado sobre a morte e por haver sido arrebatado aos céus em seu próprio corpo, nascido de Deus Pai e da bendita Mãe Virgem Maria, por milagre inédito do Espírito Santo de Deus. Nosso Senhor Jesus, o primogênito da criação divina, veio à Terra para realizar extraordinária obra de redenção e salvação e para manifestar ao mundo o poder e o amor de Deus o Pai. Depois de haver anunciado o seu Evangelho e realizado milagres e maravilhas, ele entregou-se em sacrifício vivo para libertar a criatura humana do engano e do pecado, conforme for anunciado pelo profeta Isaías. Contudo, a morte não teve domínio sobre o corpo de nosso Senhor Jesus, uma vez que, ao terceiro dia, após a sua crucificação, ele ressuscitou glorioso e em seu próprio corpo santo e imaculado. Foi arrebatado aos céus, assentou-se à destra do Pai, de onde passou a reinar para toda a eternidade. Antes de ser martirizado, nosso Senhor instituiu a Santa Comunhão, sacramento que tem por objetivo fortalecer a fé e alimentar o espírito dos filhos e filhas de Deus na terra. Na celebração desse sacramento, nosso Senhor Jesus realiza o milagre da transubstanciação, quando então os elementos eucarísticos, o pão e o suco da uva, se tornam em corpo e sangue de Cristo Jesus, conforme ele mesmo afirmou: "Eu sou o pão vivo que desceu dos céus. Se alguém dele comer, viverá eternamente. E o pão que darei pela vida do mundo é a minha carne. Este é o pão que desceu dos céus." Honra, louvor e glória sejam dadas ao nosso Senhor Jesus Cristo pela grande vitória que ele alcançou sobre a morte, por haver sido arrebatado aos céus em seu próprio corpo santo e por ser o pão vivo que desce dos céus para alimentar e fortalecer a fé no coração dos filhos e filhas de Deus.

Nesta data especial da celebração do Corpus Christi, o Corpo Santo de Nosso Senhor Jesus Cristo, prestamos honra e ações de graças a Deus, o Pai, e ao seu Divino Espírito Santo, por haverem cumprido os planos divinos e enviado o primogênito da criação divina a este mundo. Glorificação, louvor e honra ao nosso Senhor Jesus Cristo pela vitória que alcançou sobre a morte e por haver retornado aos céus para reinar eternamente à destra do Pai como Divino Redentor, Salvador e Senhor da vida. Solene homenagem e reconhecimento ao Senhor Jesus pela organização e preparo espiritual desta Igreja Apostólica, como tabernáculo de Deus na terra. Ações de graças pelo galardão concedido à Santa Vó Rosa como consolador

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1: Ó prezados ouvintes, irmãos apostólicos, desejo-lhes muita paz, a bênção dos céus, de Maria Santíssima, de Nosso Senhor Jesus, da Santa Vó Rosa, o Espírito Consolador, e desejo-lhes a bênção do nosso amado primaz santo, irmão Aldo, que estes santos poderosos possam encontrar na sua alma a fé, o verdadeiro amor, o desejo de viver uma vida com Deus e o esforço, a boa vontade para viver em paz, para se amarem, para praticarem o bem. Falo-lhes nesta oportunidade sobre o significado e o valor do dia de Corpus Christi. Falo-lhes, prezados ouvintes, que Corpus Christi significa corpo de Cristo. Essa data é dedicada a prestar homenagem e adoração ao corpo de Cristo, aquele mesmo corpo santo que nasceu da Virgem Maria Santíssima e que foi o vaso precioso do Espírito do Filho de Deus, nosso Senhor e Salvador Jesus. Ele, o Filho amado do Pai, realizou na terra a extraordinária obra de salvação e de grande poder, ensinando, curando, libertando os oprimidos, redimindo almas, ressuscitando mortos e entregando o seu próprio corpo em sacrifício vivo para salvar e libertar a criatura humana do pecado, libertar do sofrimento, consumando a mais perfeita obra de salvação. Jesus Cristo subiu aos céus com toda a glória e esplendor, vitorioso sobre a morte e sobre o pecado. A morte não teve domínio sobre aquele que deu a sua vida para a nossa salvação, sobre aquele corpo santo, pois ao terceiro dia, após a sua crucificação, Jesus ressuscitou. E naquele mesmo corpo subiu aos céus, e por meio deste corpo alimenta a sua igreja. Corpus Christi significa também a presença de Cristo na Santa Comunhão, sacramento instituído por nosso Senhor. E para fortalecer a fé e alimentar o espírito do povo de Deus, por meio do seu corpo e do seu sangue. Assim, pelo milagre da transubstanciação dos elementos eucarísticos, o pão e o vinho, estes se tornam no corpo e no sangue de Cristo, conforme ele mesmo afirmou: eu sou o pão vivo que desceu dos céus. Se alguém dele comer, viverá eternamente. E o pão que darei pela vida do mundo é a minha carne. Este é o pão que desceu dos céus. Prezados ouvintes, comemorem esta data tão importante com muita gratidão a Jesus, por ser ele o pão vivo que desce dos céus, que alimenta a alma, que fortalece a fé em nosso coração, na sua vida, da sua família,

seus filhos, de todas as pessoas que creem em Jesus e estão dispostas a glorificá-lo com a sua vida santificada, com a sua vida obediente a Ele, que não mediu sacrifícios para nos dar o conhecimento da verdade de seu Pai, do reino dos céus, da vida dos santos, de como temos que viver nesta terra e um dia estar com Ele na sua glória eternamente. Adorem o corpo glorioso de nosso Senhor Jesus, com a sua santificação, com muita reverência, valorizando, prezados ouvintes, a tudo quanto Ele, Jesus, realizou para a salvação e a santificação de nossa alma e pela sua grande vitória em subir aos céus naquele mesmo corpo santo, que é a habitação do Espírito de Cristo, nosso Senhor e Divino Salvador. Então entendam, prezados ouvintes, que Ele, Jesus, existe na glória celestial, Ele é vivo e poderoso naquele mesmo corpo, porque Ele ressuscitou. Aquele corpo que foi martirizado, que foi crucificado, que morreu por nossa causa. Pense nisto. Quanto é importante viver para Jesus. Quanto é importante ser humilde, ó ouvinte, para não só nesse dia tão importante de Corpus Christi, mas por toda a nossa vida, nós vivermos no temor do Senhor, no respeito à sua doutrina, à sua disciplina, a disciplina que nos ensina a viver para Deus, que moraliza a nossa vida, doutrina que ilumina a nossa alma, porque Cristo Senhor, Ele é luz, Ele é vida, Ele é o exemplo de como viver para Deus. Então, nós, apostólicos, comemoramos este dia de Corpus Christi com muita gratidão, com muita devoção em nossa alma, com muito reconhecimento da vida e do sacrifício de nosso Senhor, da sua ressurreição, da sua grande vitória. Ele é merecedor, prezados ouvintes, de todo o nosso amor. E aquele que ama, o serve, o adora e vive para Ele. Porque Ele, Jesus, através do seu grande sacrifício, Ele pôde cumprir também, através da sua ressurreição, da sua grande vitória, Ele pôde, nos dias atuais, enviar o outro Consolador que Ele prometeu a Santa Vó Rosa. E ela está conosco. E ela tem abençoado e está abençoando a todos os que creem em Jesus nosso Senhor, crendo na sua palavra, inclusive nessa promessa, que Ele não nos deixaria órfão, mas nos enviaria o outro Consolador. Eu digo-lhes que a Santa Vó Rosa faz parte direta desse dia tão importante, dessa vitória tão grande de Jesus, do reino dos céus, vitória do nosso Deus e do povo de Deus, porque ela é fruto da vida e do ministério de Jesus nosso Senhor, que a preparou para ser o Espírito Consolador e deu-lhe esse valioso, importantíssimo e grande galardão de ser o Espírito da Verdade, ensinador de toda a doutrina de Cristo pela qual Ele deu a sua vida. Então nós também adoramos com muita sinceridade e gratidão a Santa Vó Rosa, que nos ensinou a conhecer a verdade sobre Jesus, sobre esse dia tão importante e o seu significado de Corpus Christi. Então a Santa Vó Rosa, a ela e ao irmão Aldo, nós devemos muita gratidão e muito respeito, muita devoção e a verdadeira fé no que eles têm nos ensinado e no ministério que receberam de Jesus nosso Senhor. Prezados ouvintes, também adoramos com muita gratidão a Maria Santíssima, Mãe de nosso Senhor, porque ela foi a genitora, foi através dela que Deus o Pai pôde enviar aquele corpo santo, gerar no ventre de Maria Santíssima e nascer o menino Jesus, vaso do Espírito glorioso do Filho de Deus. Então, amados ouvintes, esse dia de Corpus Christi também deve ser dedicado em adoração e veneração à Mãe de nosso Senhor Jesus, Maria Santíssima, e nossa Mãe Espiritual, porque ela, além de ter sido o vaso precioso para que o Filho de Deus nascesse nesta terra, ela deu a sua vida para ajudar a Jesus, e ela muito o amou,
e fez tudo pelo seu povo e faz nos dias atuais. Maria Santíssima é viva e poderosa e também herdou o galardão precioso de ser a mãe do Salvador, de ser honradamente a santa poderosa que viveu nesta terra e ajudou o seu filho, esteve com os seus apóstolos e com a Igreja Apostólica Primitiva. E nos dias atuais tudo tem feito para a salvação de almas daqueles que creem no seu amado filho. Então a Maria Santíssima, toda a honra, toda a glória, louvor e adoração também, juntamente ao seu amado filho Jesus Cristo, nosso Senhor e Salvador, e a Santa Vó Rosa, o glorioso Espírito Consolador. E que estes santos poderosos, com o primaz santo irmão Aldo, abençoe a sua vida, abençoe o seu lar e vos ajude a cada dia, não só no dia de Corpus Christi, mas todos os dias da sua vida, saibam amar e respeitar a Jesus, nosso Senhor, e alimentar a sua alma sempre que puder, participando da Santa Comunhão que é celebrada na Igreja Apostólica. Sempre que tiverem oportunidades, alimentem a sua alma, a sua fé no corpo e no sangue de nosso Senhor Jesus Cristo, que é dado através da Santa Comunhão, com a transubstanciação dos elementos que é o pão e o vinho. Prezados ouvintes, que esta graça vivificadora esteja na sua alma a cada dia da sua vida e sejam muito felizes e abençoados e saibam a glorificar a Deus, o Pai, a Jesus, ao Divino Espírito de Deus e a todos os seus santos por essa grande oportunidade de compreendermos o significado dessa data tão importante e deste fato tão glorioso de Jesus nosso Senhor ter vencido a morte, ter ressuscitado naquele corpo santo e nele hoje viver nos céus e para toda a eternidade. E a passo a orar em seu favor, ó glorioso e onipotente Deus e Pai nosso Senhor Criador, presto honra ao Senhor, ao seu Divino Espírito e ao teu Filho amado, pela grande vitória de ter enviado à terra o teu amado Filho, que cumpriu essa nobre missão de ensinar os homens a viver em santidade, que deu a sua própria vida, que padeceu naquele corpo santo para vencer a morte e vitorioso ter subido aos céus e existir no teu corpo santo, ó Jesus. Nós te adoramos e te veneramos por esse grande dia de Corpus Christi. Toda honra e glória ao teu nome, pela tua grande e inigualável obra de salvação. Também pela vinda do Espírito Consolador à Santa Vó Rosa, que nos deu para nos ensinar a verdade, para iluminar a nossa alma e nos trazer a tua mensagem, nos fazer compreender a vida do teu corpo, o significado e o valor da tua bênção, dessa vida que tem nos dado através da Santa Comunhão e através das tuas bênçãos para vivificar a fé de todos os que creem no Senhor como Divino Mestre e Salvador. Também na tua Santa Mãe, Maria Santíssima, honra, glória e louvor ao seu Santíssimo nome, ó gloriosa Mãe de Jesus nosso Senhor e nossa Mãe Espiritual. A nossa gratidão, o nosso amor pelo Filho que nos deste, pelo teu amor, pelo teu amparo, pelas bênçãos que a cada dia tem nos dado. E eu rogo que abençoe com a Santa Vó Rosa, com todos os santos e anjos nesta hora, estas pessoas que vos adoram e que dedicam a vossa vida para que sejam o vosso nome glorificado, honrado com os atos de cada família, de cada pessoa, de cada jovem que nesta hora vos adoram. E eu peço, Santa Vó Rosa, que atenda os pedidos que eles estão fazendo em favor da sua alma, da sua santificação, da sua família, muito especialmente por ocasião desse dia tão importante de Corpus Christi. Vivifica a vida do povo de Deus, das pessoas de fé que buscam a salvação de sua alma. Os fortaleça e os ajude a compreender a vida de Jesus e o significado da sua vinda, do seu sacrifício, da sua ressurreição. Confiem, prezados irmãos, na graça de Deus e que a Senhora Santa Vó Rosa também abençoe o trabalho, a saúde, a vida em família, livra-os dos perigos e dos males e eles sejam prósperos e bem-sucedidos.
unja a água e o óleo que eles aí colocaram para receber.